0: obrigatória de etanol.
1: E ainda, número de empregos formais no país cresceu 5% no ano passado.
2: São quase 60 milhões de vínculos ativos entre trabalhadores dos setores público e privado. Pablo Mundim.
3: Nos últimos 3 anos, foram mais de 7 milhões e 800 mil novos vínculos registrados. O resultado confirma a continuidade da expansão do emprego formal no país.
1: Você vai ouvir também, Brasil registra o menor número de homicídios da década para os 3 primeiros meses do ano.
2: Aumenta também a apreensão de armas e munições.
1: Para falar como o país alcançou esses resultados, vamos conversar ao vivo com o secretário nacional de Segurança Pública, Chico Lucas.
2: Hoje, na apresentação da Voz do Brasil, eu, Mariana Jungmann e Nazi Brum.
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2: O governo do Brasil anunciou hoje mais uma medida para conter os impactos da alta dos combustíveis em razão dos conflitos no Oriente Médio.
1: A nova medida foi publicada agora há pouco em edição extra do Diário Oficial da União e vai garantir subsídios para a gasolina produzida aqui ou importada de outros países.
2: O valor do auxílio será definido por meio de portaria do Ministério da Fazenda.
4: Para conter a alta dos combustíveis provocada pela guerra no Oriente Médio, o governo do Brasil anunciou nesta quarta-feira uma subvenção aos produtores e importadores de gasolina. A expectativa é que essa subvenção reduza em até 62 centavos o preço do litro da gasolina ao consumidor após a mistura obrigatória de etanol. De acordo com Alexandre Silveira, ministro de Minas e Energia, o objetivo é tentar uma ação imediata sobre os preços dos combustíveis com resultados efetivos.
5: Nenhum outro país do mundo teve menor impacto do que o Brasil, exatamente porque nós fomos rápidos, proativos.
4: A nova subvenção começa pela gasolina, mas poderá ser estendida ao óleo diesel a partir de junho. Segundo o ministro do Planejamento, Bruno Moretti, a subvenção funcionará como um cashback do tributo fiscal. Isso significa que quando o importador ou produtor pagar o imposto, o valor será devolvido em forma de subvenção.
6: O que nós estamos colocando é que a gente devolve esse tributo como uma subvenção e essa devolução é uma espécie de cashback desse tributo, capaz de amortecer eventuais choques de preço, eventuais aumentos de preço de combustível.
4: Segundo o governo, a medida atenta uma sinergia entre o setor público e o setor privado. Apesar do impacto da guerra no aumento do preço do petróleo, o Brasil ocupa a posição favorável em comparação com outros países. De acordo com o ministro do Planejamento, Bruno Moretti, a estratégia de mitigação reflete a preocupação do governo do Brasil com a situação financeira das famílias.
6: O que a gente pretende aqui fazer é converter parcela dessa arrecadação adicional em medidas de mitigação dos impactos de preço, sempre resguardada a premissa da neutralidade fiscal.
4: As medidas utilizarão recursos do Orçamento Geral da União. A despesa mensal estimada é de 272 milhões de reais para cada 10 centavos de subvenção no litro de gasolina e de 492 milhões para cada 10 centavos de subvenção no litro do diesel. O secretário executivo do Ministério da Fazenda, Rogério Seron, explica que a medida será neutra do ponto de vista fiscal, porque a arrecadação com a receita do petróleo subiu.
7: É impossível neutralizar 100%, mas é possível sim atuar de forma rápida, eficiente, com inteligência e ter um bom desempenho, reduzir o impacto para a população.
4: A nova subvenção faz parte de uma série de medidas que o governo do Brasil tem adotado para conter a alta dos combustíveis provocada pela guerra no Oriente Médio. Em março, o governo zerou a tributação de PIS e COFINS sobre óleo diesel, além de aumentar a tributação sobre as exportações do combustível. Reportagem Gabriela Noronha.
1: Brasil contra o crime organizado. Um dos objetivos do plano anunciado pelo governo federal é fechar as fontes de financiamento das organizações criminosas no país.
2: Ele também quer impedir que os presídios brasileiros continuem servindo como centros de comando e recrutamento para facções criminosas.
1: Em entrevista ao programa Bom Dia Ministro, transmitido pela empresa Brasil de Comunicação, o ministro da Justiça e Segurança Pública, Wellington Lima, afirmou que a ideia é atuar contra o planejamento das organizações criminosas.
0: Nós vamos tirar da cadeia esta característica de escritório do crime. Realmente instituir padrões de excelência, como acontece no sistema prisional federal. E esse padrão de excelência envolve treinamento do pessoal, equipamento de raio-x, drones, equipamentos tecnológicos que aumentarão o padrão de segurança.
2: O programa tem foco ainda no combate ao tráfico de armas e ampliação das taxas de esclarecimento de homicídios.
1: A estratégia prevê investimentos que ultrapassam os 11 bilhões de reais.
2: Pois é, mas antes mesmo do lançamento do plano, o Brasil registrou o menor número de homicídios da década no primeiro trimestre, com uma redução de 25% frente a 2022.
1: Os latrocínios também caíram 48% e os roubos de veículos 42,3% nos primeiros três meses de 2026.
2: Hoje a gente conversa com o secretário nacional de Segurança Pública, Chico Lucas, para saber mais sobre os dados de segurança e o que foi feito pelo governo para alcançar esses resultados. Boa noite, secretário.
8: Boa noite, Mariana. Boa noite, Nazi. Boa noite a todos os ouvintes do Brasil.
2: Secretário, vamos começar então falando sobre os dados de homicídios. Eles caíram 25% e essa queda ocorreu em todo o país ou ela foi concentrada mais em algumas regiões do que outras?
8: Todas as regiões apresentaram queda no número de homicídios, principalmente os estados do Nordeste, em razão também de números anteriores nos períodos anteriores de avaliação mais altos. Então a gente tem essa redução, fruto muito de uma política em que há um maior cumprimento dos mandados de prisão, maior investimento por parte do governo federal e, na nossa visão, uma das principais políticas, que é a restrição ao uso de armas. Quanto menos armas em circulação, há uma causalidade óbvia entre armas em circulação e homicídios, principalmente esses homicídios de proximidade, onde você está num contexto de uma disputa ou de uma briga. Então, esse tipo de crime, ele é muito decorrente da facilidade das pessoas em ter acesso a armas. Então, todas essas combinações com outros fatores, como o próprio envelhecimento da população, tem feito com que os índices estejam reduzindo e nós apresentamos nesse primeiro trimestre o menor número da série histórica da última década. Então é um importante índice que reforça o papel de articulação do governo federal, mas também da atuação das forças de segurança estaduais.
1: Secretário, como a gente disse no começo, outros crimes como latrocínio e roubos de veículos também tiveram redução acentuada, né? A que se deve essas reduções?
8: Olha, são vários fatores. O fenômeno da segurança pública, ele é multidimensional. Então, além do trabalho das polícias que têm sido cada vez mais atuantes, por exemplo, com o uso de ferramentas como o vídeo monitoramento, onde você tem a tecnologia do OCR, da leitura de placas, que fiscalizam cada vez mais em tempo real os veículos que são roubados. O compartilhamento de informações e de dados que tem sido a tônica, inclusive, é essa a nossa intenção com a PEC da Segurança Pública, fazer com que essa integração seja efetiva. Você tem o maior investimento por parte do governo federal com o Fundo Nacional de Segurança Pública. Isso tem combinado, trazido esses números. Então, menos ocorrências de roubo e furto de veículos, de celulares em alguns estados, como a gente vinha falando aqui sobre as políticas de recuperação de celular, somados tem diminuído o latrocínio. E também outros aspectos são negativos que a gente também tem que colocar, que é a mudança do perfil do criminoso. Tem muito criminoso migrando para o mundo digital. Então, tudo isso combinado faz com que menos crimes sejam cometidos no ambiente real, né? Fora do mundo das redes sociais e da internet.
2: E a gente teve também um aumento do cumprimento dos mandados de prisão, apreensão de armas e de munições. Como que é a integração maior das polícias? O senhor até já mencionou isso agora na sua última resposta. Essa integração das polícias federais com as polícias estaduais, isso ajudou a melhorar esses índices?
8: Olha, esse é um dos fatores que são diretamente afetados pela integração dos dados que nós implementamos no Ministério da Justiça e Segurança Pública e nas gestões anteriores, porque nós temos um Banco Nacional de Mandados de Prisão, que são os mandados conferidos pela Justiça e que ficam num banco. Muitas vezes os foragidos, eles fogem dos estados da federação e cada estado cuida do seu banco. O que é que o Ministério da Justiça fez? Ele cruzou esses dados com vários bancos de endereços para atualizar a localização dos foragidos. Fizemos isso tanto no Centro Integrado Mulher Segura, para cumprir os mandados de prisão no mês de março, e a gente vai fazer isso continuamente das pessoas que cometeram crimes contra a vida das mulheres, como também nos crimes violentos. Esse aumento do cumprimento de mandado de prisão, combinado também com a RENARME, que é a Rede de Enfrentamento ao Tráfico de Armas, fez com que essas duas coisas, que é o cumprimento de mandado de prisão e a apreensão de armas, aumentasse. Ora, menos armas em circulação, menos pessoas violentas que cometeram crimes anteriores foragidas, fazem com que o número de crimes violentos, no caso os homicídios, tenham diminuído. Então, essa integração é fundamental para a gente chegar nesses bons números.
1: Secretário, o senhor citou que esses dados

0: distribuído. Então, essa integração é fundamental para a gente chegar nesses bons números.
1: Secretário, o senhor citou que esses dados aí refletem o fortalecimento das forças de segurança com investimentos em equipamentos e inteligência. São um eixo que o governo também aposta no novo programa Brasil contra o Crime Organizado, que foi lançado ontem. O senhor pode falar mais para a gente sobre como será esse trabalho a partir de agora?
0: O Brasil contra o Crime Organizado é a executoriedade da lei antifacção. A lei que foi aprovada, encaminhada pelo presidente Lula, e que traz um tipo penal, que é o domínio social estruturado feito por organizações criminosas ultraviolentas. A gente vai combater essas organizações. Primeiro, pela asfixia financeira. Elas querem dinheiro. O dinheiro é o objetivo e é o fundamento de tudo. Nós vamos asfixiá-las, evitar o fluxo de armas, combatendo o tráfico de armas, elucidar os homicídios e, principalmente, estabelecer um padrão de segurança máxima nos presídios estaduais. Isso tudo para que a gente possa devolver os territórios às populações que são os seus verdadeiros donos.
2: A ideia é cercar essas organizações por todos os lados, né?
0: O objetivo é esse, com uma cooperação interfederativa entre estados, União, com recursos provenientes do orçamento e, principalmente, com integração. Nós temos várias instituições funcionando, mas nós precisamos agora trabalhar em conjunto para atacar esse crime organizado.
1: Bom, nós conversamos com o Chico Lucas, secretário nacional de Segurança Pública. Secretário, muito obrigado pela presença aqui na Voz do Brasil.
0: Eu que agradeço o espaço.
2: O estoque de empregos formais no Brasil chegou a quase 60 milhões.
1: É o que mostrou a RAIS, a Relação Anual de Informações Sociais, divulgada hoje.
2: O resultado foi positivo em todos os grupos econômicos e em todos os estados do país, além do Distrito Federal.
3: O número de empregos formais no país alcançou 59.970.000 vínculos em 2025, um crescimento de 5% em relação ao ano anterior. É o que mostra os dados da RAIS, Relação Anual de Informações Sociais, divulgada nesta quarta-feira pelo Ministério do Trabalho e Emprego. O setor privado segue como o principal empregador, mas o setor público teve um crescimento mais intenso no período da pesquisa. Para o concursado Patrick Acker, foi a segurança de um salário fixo, os benefícios e a estabilidade que o fizeram optar pela carreira pública.
4: Ter a segurança de um plano de saúde, ter a segurança de uma previdência privada, um vale-refeição, um salário fixo ali todo mês. Isso é um benefício que eu acho que, assim, não tem preço, né?
3: Todos os grupos de atividades econômicas apresentaram variação positiva no ano passado. O destaque foi o setor de serviços, que cresceu 7,2%, seguido pelos setores do comércio, indústria, construção civil e agropecuária. Seu Damião Epaminondas de Souza é amador de ferragem de uma obra de Brasília. Com carteira assinada há mais de 17 anos, o operário sabe bem dos benefícios da conquista.
5: Em 2022, eu sofri um acidente. E nesse acidente, eu fiz valer o apoio do INSS, né? Ter tido o apoio da empresa. É um benefício, assim, incomparável, inenarrável a questão da gente ter um CLT.
3: O número de estabelecimentos com empregados também cresceu, passando de 4.700.000 para 4.800.000, com variação de 2,1%. A RAIS consolida de forma automática as informações do E-Social, enviadas por empregadores. Por meio desse sistema, o processo tornou-se mais rápido, seguro e preciso, avalia o analista de recursos humanos, Alan Rogério de Souza.
6: A mesma informação que eu passei para o Ministério do Trabalho, eu passei para a Caixa, eu passei para todos os órgãos, o INSS, todo mundo está sabendo dessa informação. Então é muito mais rápida, muito menos burocrática para a gente acaba diminuindo muito nossos problemas.
3: Nos últimos 3 anos, foram mais de 7.800.000 novos vínculos registrados. O resultado confirma a continuidade da expansão do emprego formal no país, afirmou o ministro do Trabalho e Emprego, Luiz Marinho.
7: O país, ele continua num processo de crescimento consistente, de forma sustentável, gerando emprego de qualidade. Nós estamos num momento de menor taxa de desemprego da nossa história, momento muito bom, apesar dos juros altos, né?
3: Do ponto de vista regional, Norte e Nordeste apresentaram o maior crescimento no ano passado, com alta de 10%, o dobro da média nacional.

0: ou seja, 6 dias de trabalho e 1 de descanso.
1: No Serviço Federal de Processamento de Dados, SERPRO, a rotina dos trabalhadores terceirizados está passando por mudanças. O órgão aprovou a redução gradual da jornada de trabalho de 44 horas para 40 horas semanais, sem mudança no salário. Cecília Beatriz trabalha como recepcionista no SERPRO e também está no 5º semestre da Faculdade de Enfermagem. Para ela, o tempo extra vai melhorar a qualidade de vida.
2: Eu saio daqui e vou para a faculdade. Né? Se eu sair daqui e vou para a faculdade, eu chego em casa tarde, acordo cedo para vir para o SERPRO. Para mim é mais questão de descanso, eu tenho uma hora mais para estudar, eu tenho uma hora mais para descansar.
1: A superintendente de logística do SERPRO, Elaine Dalcol, defende que a mudança é benéfica e não afeta a produtividade.
3: A produtividade ela não se mede pela quantidade de horas, mas pela qualidade do trabalho, porque reduz a sobrecarga e eleva o engajamento.
1: Entre as medidas adotadas pelo governo federal para os terceirizados da administração pública estão a redução da jornada de trabalho de 44 horas para 40 horas semanais, sem prejuízo de salário. Mais de 40 mil terceirizados serão beneficiados. As ações fazem parte de um conjunto de medidas tomadas pelo governo do Brasil em defesa dos trabalhadores. Entre elas está o projeto de lei que propõe o fim da escala 6x1. O ministro da Secretaria-Geral da Presidência da República, Guilherme Boulos, destacou que a mudança da escala e da jornada deve beneficiar principalmente quem trabalha no comércio.
4: O comércio de varejo, de maneira geral, é onde você tem a maior incidência dos 14, 15 milhões de trabalhadores brasileiros que estão na escala 6x1. Uma regulamentação que proteja o trabalhador, as empresas têm condições de precificar e de se adaptar a isso.
1: O governo do Brasil enviou ao Congresso Nacional em abril um projeto de lei que propõe o fim da escala 6x1. O texto foi enviado com pedido de urgência constitucional e está sendo analisado na Câmara dos Deputados. O projeto propõe a redução da jornada para 40 horas semanais e a garantia de 2 dias de descanso remunerado por semana, sem redução de salário. Reportagem Márcia Fernandes.
5: A venda no comércio está aumentando.
6: Uma pesquisa divulgada hoje pelo IBGE mostra que a venda no varejo cresceu 4% em março, quando comparado ao mesmo mês do ano passado.
5: E essa expansão tem sido contínua nos últimos 6 meses.
7: Ano de Copa do Mundo e muita gente quer garantir a melhor imagem para assistir aos jogos. O Luiz Salles, de São Luís, no Maranhão, comprou uma televisão novinha e maior.
8: Acredito que tenha sido uma boa compra, porque quanto maior a tela para ver o jogo e numa resolução de alta definição, tem uma sensação diferente.
7: E foi justamente a compra de novos televisores e celulares uma das responsáveis pelo aumento do volume de vendas do comércio varejista no mês de março. Quando comparado a fevereiro, o índice cresceu 0,5%. Esses aparelhos fazem parte do grupo de equipamentos e material para escritório, informática e comunicação, que teve um aumento na venda de 5,7% em relação ao mês anterior. Os dados da pesquisa mensal de comércio foram divulgados nesta quarta-feira pelo IBGE. De acordo com o gerente do estudo, Cristiano Santos, a valorização do real frente ao dólar foi um dos motivos de o setor atingir essa taxa.
9: Essa atividade de equipamentos para escritório, informática e comunicação oferta e vende produtos que são da maioria importados. Essa atividade, então, ela tem ali um componente com relação a custos muito ligado à variação do dólar.
7: O crescimento das vendas no varejo atinge o nível mais alto da série histórica pelo 3º mês seguido. Além dos equipamentos e material para escritório, contribuíram para o aumento das vendas no mês de março os combustíveis e lubrificantes, artigos de uso pessoal e doméstico, livros, jornais, revistas e papelaria. Reportagem Raquel Mariano.
6: Menos impostos para quem faz compras online em sites internacionais.
5: O governo do Brasil zerou a chamada taxa das blusinhas em itens de menos de $50 vendidos online.
6: A expectativa é beneficiar principalmente as famílias de menor renda.
10: As compras online em sites internacionais fazem parte do dia a dia da estudante universitária Lívia Barros, de Brasília, e vão além das chamadas

0: blusinhas.
1: Calça, quadro, colcha de cama, até acessórios para pets, para gato, para cachorro.
0: Na hora de colocar as compras no carrinho virtual, era só alegria. Mas quando o valor final aparecia na tela, os impostos estavam pesando no bolso.
1: Eu ficava, tipo, muito cabisbaixa de comprar por conta da taxa, que os impostos eram terríveis.
0: Para quem faz compras online, como a Lívia, veio em boa hora o anúncio de que os impostos federais que incidiam sobre os produtos internacionais estão zerados. A iniciativa do governo do Brasil vale para itens abaixo de $50, ou seja, pouco menos de R$250. A medida provisória, que zera a chamada taxa das blusinhas, assinada pelo presidente Luiz Inácio Lula da Silva, vai beneficiar o segmento mais pobre da população, como explicou o ministro do Planejamento e Orçamento, Bruno Moretti.
2: São produtos de consumo popular. Os números mostram que a maior parte das compras é de pequeno valor. Então, é retirar impostos federais do consumo popular, do consumo das pessoas mais pobres, melhorando o perfil da nossa tributação.
0: O imposto federal cobrado sobre essas compras era de 20% do valor do produto e agora não será mais aplicado. Mas continua incidindo o ICMS, imposto estadual cuja alíquota varia entre os estados. A economia vai chegar de imediato ao bolso do consumidor. Um exemplo, um item que custa o equivalente a R$100 subiria para R$120 com o imposto federal. No caso de um estado com ICMS de 17%, esse preço final passaria para cerca de R$140. O economista Ademir Marchetti explica como fica o preço nessa situação com as novas regras.
3: Com a isenção do imposto federal, agora ficou somente o ICMS. O mesmo R$100 vai pagar um imposto de 17%, mais R$17. Um preço final, então, sai por R$117. A economia é de R$23 numa compra de 100, ou seja, redução bastante significativa para o consumidor final. Então, justamente, né, as famílias que têm uma renda menor que vão acabar se beneficiando mais.
0: Segundo o governo federal, o fim da taxa das blusinhas foi possível devido ao combate efetivo ao contrabando e à regularização do setor desde 2024. Reportagem Graziela Mendonça.
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5: Fique agora com o Minuto do TCU e em seguida as notícias do Poder Judiciário e do Congresso Nacional. Boa noite.
4: Boa noite para você e até amanhã.
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9: Presidente do STF defende diálogo entre cortes constitucionais na abertura da 16ª Conferência Ibero-Americana.
10: Operação Faroeste. STJ recebe nova denúncia contra magistradas baianas.
9: Justiça do Trabalho levará serviços jurídicos gratuitos ao arquipélago do Marajó, no Pará.
10: Boa noite, eu sou Marcela Luiza.
9: E eu sou Walter Lima.
10: Começou hoje no Supremo Tribunal Federal a 16ª edição da Conferência Ibero-Americana de Justiça Constitucional.
9: Pela primeira vez, o Brasil sedia o evento, que reúne cortes de diversos países para debater o futuro do direito e da democracia. Judite Aragão.
11: Na abertura, o discurso do presidente do Supremo Tribunal Federal e do Conselho Nacional de Justiça, ministro Edson Fachin, foi um alerta sobre a defesa da independência judicial como pilar da cidadania.
12: Eleições continuam ocorrendo, parlamentos permanecem abertos, tribunais seguem decidindo até o dia em que tudo isso deixe de acontecer. E mesmo antes desse dia, a democracia já terá sido esvaziada de toda a sua substância constitucional. Nosso papel como jurisdição constitucional, quero crer, é precisamente identificar essa trajetória antes que ela se torne irreversível e valendo-nos dos mecanismos de proteção que as próprias constituições nos outorgam, defender o Estado de Direito e defender a ordem democrática.
11: O evento vai até amanhã e pode ser acompanhado pelo YouTube do STF.
10: STJ recebe nova denúncia contra 4 pessoas no âmbito da Operação Faroeste.
9: A operação investiga possível venda de decisões judiciais em esquema de grilagem e disputa de terras no oeste da Bahia. Fátima Uchoa.
13: Com a denúncia recebida, tornaram-se réus a desembargadora Maria do Socorro Barreto Santiago e a juíza Marivalda Almeida Moutinho, ambas do Tribunal de Justiça da Bahia, e os empresários Adailton Maturino dos Santos e Gessiane Souza Maturino dos Santos. E segundo o Ministério Público Federal, as práticas criminosas incluíram manobras no julgamento de recurso administrativo sobre a legalidade de portaria da Corregedoria do Tribunal Estadual, que determinava o bloqueio de matrículas imobiliárias, além de uma ação possessória sobre imóvel rural de grande extensão. Os dois empresários teriam entregado às magistradas dinheiro e bens de alto valor em troca de favores nos processos. O relator na Corte Especial do STJ é o ministro Og Fernandes.
10: Nunes Marques é o novo presidente do Tribunal Superior Eleitoral.
9: A cerimônia foi conduzida pela ministra Carmen Lúcia, que deixou a presidência após quase 2 anos no cargo. Estevão Furtado.
14: No primeiro discurso como presidente do TSE, Nunes Marques destacou que a democracia brasileira continua sendo decidida pela vontade livre do povo nas urnas. Ele defendeu a segurança das urnas eletrônicas, falou da importância do voto livre e sem pressão política ou econômica, e alertou para os riscos do uso irresponsável da inteligência artificial nas eleições. Depois de assinar o termo de posse, Nunes Marques deu posse ao ministro André Mendonça como vice-presidente do TSE.
10: Justiça do Trabalho levará serviços jurídicos gratuitos ao arquipélago do Marajó, no Pará, entre os dias 18 e 22 de maio.
9: A ação é coordenada pelo Conselho Nacional de Justiça e envolve mais de 50 entidades parceiras do Judiciário, Executivo e Sociedade Civil. Larissa Batista.
15: A ação quer garantir serviços judiciais de cidadania e de saúde para os moradores dos municípios de Breves e Portel, no arquipélago do Marajó, no Pará. A população vizinha do município de Melgaço também será atendida. Diariamente, um barco da Prefeitura Municipal fará o deslocamento dos interessados até os pontos de atendimento. Para mais informações, acesse o site tst.jus.br ou as redes sociais do TST.
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10: Uma boa noite.
9: E até amanhã.

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1: Eu sou Paula Groba e estes são os destaques de hoje do Jornal do Senado, que começa agora. Senado aprova e segue para sanção projeto que torna crime exercício ilegal da medicina veterinária. Comissão estende prazo para denúncia de violência doméstica. Sugestão popular pode beneficiar trabalhador em casos de FGTS atrasado. Boa noite. Mulheres vítimas de violência doméstica e familiar poderão ter mais tempo para denunciar os agressores. A Comissão de Constituição e Justiça aprovou um projeto que amplia de 6 meses para até 1 ano o prazo para a apresentação das denúncias. O texto seguiu com pedido de urgência para votação em plenário. Repórter Bruno Lourenço.
2: O projeto de lei aprovado pelos senadores dá às vítimas de violência doméstica e familiar até 1 ano para tomar providências legais contra seus agressores. O prazo hoje é de 6 meses, contado do dia em que a mulher tem o conhecimento do autor do crime. O senador Isalci Lucas, do PL do Distrito Federal, defendeu a extensão do prazo.
3: Nos casos de violência doméstica e familiar contra a mulher, a ofendida mora com o agressor, tem laços afetivos com ele e muitas vezes depende economicamente dele. Assim, a vítima necessita de um prazo maior de reflexão para exercer o direito de queixa ou representação, a fim de vencer o medo, a vergonha, o trauma e até mesmo o eventual sentimento que ainda nutre sobre o agressor e reunir as condições para denunciar as agressões sofridas.
2: Em caso de falha do Ministério Público, esse prazo também vai a 1 ano e começaria a contar a partir do término do período reservado à promotoria para o oferecimento da denúncia à Justiça. A proposta, que já passou pela Câmara dos Deputados e nas Comissões de Direitos Humanos e Segurança Pública do Senado, seguiu com pedido de urgência para a votação no plenário. Se aprovada, vai à sanção presidencial.
1: E a Voz do Brasil deve ganhar um novo espaço de orientação e combate à violência contra a mulher. O Senado aprovou um projeto que reserva 1 minuto do programa para divulgar serviços de prevenção e enfrentamento, como o Ligue 180. O texto seguiu para a sanção. Repórter Pedro Pince.
4: O Senado aprovou o projeto da deputada Lídice da Mata, do PSB da Bahia, que obriga a divulgação de serviços de enfrentamento à violência contra a mulher no programa A Voz do Brasil. Pela proposta, o programa deverá reservar 1 minuto para divulgar serviços destinados à prevenção e ao enfrentamento desse tipo de violência, como o Ligue 180, Central de Atendimento à Mulher, que recebe denúncias e fornece orientações sobre leis, direitos das mulheres e serviços da rede de atendimento. A Voz do Brasil é o programa oficial de informações dos três poderes, transmitido de segunda a sexta-feira pelas emissoras de rádio entre 7 e 10 da noite. O projeto altera o Código Brasileiro de Telecomunicações, que obriga a retransmissão do programa. A relatora, senadora Damares Alves, do Republicanos do Distrito Federal, destacou a popularidade da Voz do Brasil.
5: Trazer para esse programa, que o Brasil inteiro ama, a canais de atendimento sobre violência contra a mulher, é um passo tão importante, presidente, na proteção e na defesa da mulher. E que agora a gente possa falar com todos, nos lugares mais longe do Brasil, onde às vezes a gente não consegue ir, a Voz do Brasil chega.
4: O minuto destinado à divulgação será incluído no tempo reservado à Câmara dos Deputados. O texto segue agora para a sanção presidencial.
1: Quem maltratar animais poderá enfrentar penas mais duras. A Comissão de Meio Ambiente aprovou um projeto que aumenta a punição para maus tratos, com previsão de 2 a 5 anos de reclusão, além de multa. Hoje a pena varia de 3 meses a 1 ano de detenção. As informações com Márcio Maturana.
6: A pena para quem maltratar qualquer animal pode aumentar dos atuais 3 meses a 1 ano de detenção, mais multa, para de 2 a 5 anos de reclusão, mais multa. Igual a pena já prevista para maus tratos de cães e gatos. Esse projeto avançou da Comissão de Meio Ambiente para a Comissão de Constituição e Justiça. O texto do senador Confúcio Moura, do MDB de Rondônia, foi aprovado na forma de um substitutivo, incorporando outras 9 proposições sobre o mesmo tema, apresentado pela relatora Leila Barros, do PDT do Distrito Federal.
7: Em agosto de 2025, no município de Bananal, em São Paulo, um indivíduo forçou um cavalo cavalo a marchar por longa distância até a exaustão, o que teria causado sua morte.
6: Ainda segundo o projeto, a pena pode ser aumentada em casos que envolvam tortura, abuso sexual ou transmissão das agressões em redes sociais.
1: Além do aumento das penas para crimes de maus tratos, o Senado aprovou uma proposta que torna crime o exercício ilegal da medicina veterinária. A medida busca garantir mais segurança no atendimento aos animais e evitar riscos à saúde pública. Pelo texto, quem atuar como veterinário sem autorização poderá pegar de 6 meses a 2 anos de detenção, além de multa. A proposta segue para sanção presidencial.

0: Pegar de 6 meses a 2 anos de detenção, além de multa. A proposta segue para sanção presidencial. O relator, senador Sérgio Moro, do PL do Paraná, afirmou que a punição será direcionada à prática clandestina, sem prejudicar profissionais como agrônomos e zootecnistas.
1: O PL, na verdade, mira o verdadeiro criminoso, o fraudador, o leigo e o clandestino que ameaçam a saúde única.
0: O senador Efraim Filho, do PL da Paraíba, disse que o projeto aprovado representa um pleito dos Conselhos Regionais de Medicina Veterinária.
2: Uma demanda pela aprovação desse projeto é um tema que impacta no dia a dia do segmento, da categoria. Hoje, né, a relação com os animais, uma relação cada vez vínculos mais estreitos. A medicina veterinária está presente em muitas atividades do setor produtivo, então o exercício ilegal dessa profissão mereceu essa tipificação.
0: Quando o empregador atrasa o depósito do FGTS, o trabalhador pode sair no prejuízo. Uma sugestão popular transformada pelo Senado em projeto de lei quer garantir que as multas por esse atraso sejam repassadas ao próprio empregado. A proposta surgiu no programa E-Cidadania do Senado. A reportagem é de Rodrigo Rezende.
3: O Senado irá discutir como projeto de lei uma ideia apresentada no programa E-Cidadania, que determina que o valor total das multas e encargos arrecadados em razão do atraso ou falta de recolhimento do Fundo de Garantia do Tempo de Serviço, o FGTS, sejam repassados diretamente ao trabalhador prejudicado. O senador Paulo Paim, do PT do Rio Grande do Sul, que foi relator da sugestão legislativa na Comissão de Direitos Humanos e Legislação Participativa, afirmou que a proposta traz justiça.
4: Razoável, portanto, que eventuais multas incidentes sobre o recolhimento em atraso sejam destinados à conta vinculada do trabalhador. De igual maneira, o empregador que não recolher ou recolher intempestivamente as contribuições para o FGTS deve arcar com eventuais prejuízos sofridos pelo trabalhador.
3: A sugestão legislativa foi apresentada pelo Instituto Fundo de Garantia do Trabalhador. Qualquer cidadão pode apresentar ideias de novas leis ao Senado. Para isso, basta acessar senado.leg.br/e-cidadania.
0: O senador Espiridião Amin, do PP de Santa Catarina, criticou a decisão do governo federal de zerar a cobrança de tributos sobre as compras internacionais de até 50 dólares, conhecidas popularmente como a taxa das blusinhas. A medida provisória já está em vigor, mas precisa ser analisada pelo Congresso Nacional em até 120 dias para não perder a validade. Amin afirmou que em 2024 a taxação havia sido aprovada em acordo com o próprio governo para proteger empregos e a cadeia produtiva da indústria têxtil brasileira. Na avaliação do parlamentar, a mudança representa oportunismo político e provoca instabilidade tributária, o que pode prejudicar setores produtivos.
5: O governo concordou e agora toma uma decisão, no mínimo com cheiro de politicagem. Criar solavancos tributários é uma forma de sabotar a economia.
0: Já o senador Paulo Paim, do PT do Rio Grande do Sul, lembrou os 138 anos da assinatura da Lei Áurea. Ao mencionar a data, o parlamentar destacou iniciativas legislativas aprovadas ao longo dos anos, como o Estatuto da Igualdade Racial e a Lei de Cotas, mas defendeu novos avanços na ampliação de políticas públicas de inclusão social e de ações afirmativas. Paim também citou dados sobre desigualdade racial no país. Segundo o senador, a maioria das vítimas de homicídio no Brasil ainda são pessoas pretas e pardas, e as mulheres negras ainda enfrentam taxas de desemprego mais altas.
4: Segundo a RAIS, no segundo trimestre de 2024, havia 7,5 milhões de desocupados e a taxa média de desemprego para os homens não negros era de 4,6%, para as mulheres negras, 10,1%.
0: Trabalhos técnicos de João Lira, o Jornal do Senado fica por aqui. Acompanhe agora as notícias da Câmara dos Deputados. Boa noite e até amanhã.

0: Jornal. Câmara dos Deputados. Plenário aprova restrições a condenados por crimes sexuais contra menores.
1: Deputados e governo encaminham acordo para diminuir escala de trabalho.
0: Câmara aumenta a punição para estupro de vulneráveis no ambiente militar.
1: Boa noite. A Câmara aprovou uma punição

0: mais rigorosa para estupro de vulnerável no meio militar. O repórter Marcelo Larcher explica por que a mudança está sendo discutida.
1: A Câmara dos Deputados aprovou o projeto que altera as regras do Código Penal Militar para o crime de estupro de vulnerável, ou seja, quando a vítima tem menos de 14 anos de idade ou é uma pessoa com deficiência. O texto aumenta as penas previstas pela legislação militar, que é geralmente aplicada para punir militares em serviço. Dessa maneira, a punição iguala às previstas no Código Penal Comum. Atualmente, o Código Penal Militar prevê pena de 8 a 15 anos de prisão para o crime de estupro de menores de 14 anos, pessoas com deficiência ou sem discernimento para consentir. Já a legislação penal comum estabelece pena de 10 a 18 anos, sendo que a pena aumenta para 12 a 24 anos quando a lesão corporal grave e quando o estupro causar a morte da vítima, a pena é de 20 a 40 anos. O texto aprovado adota essas mesmas penas para os crimes ocorridos no âmbito militar. A proposta apresentada pela deputada Laura Carneiro, do PSD do Rio de Janeiro, também inclui regras que já existem no Código Penal. As penas se aplicam independentemente do consentimento da vítima, da experiência sexual anterior ou até da ocorrência de gravidez decorrente do crime. Relatora da proposta, a deputada Camila Jara, do PT do Mato Grosso do Sul, afirmou que o projeto corrige uma diferença entre o Código Penal Militar e a legislação penal comum, garantindo maior proteção a crianças e adolescentes e pessoas vulneráveis. Segundo a relatora, a proposta evita que militares recebam punições mais brandas do que civis em crimes da mesma gravidade. No plenário, o parecer foi lido pela deputada Érica Cocai, do PT do Distrito Federal.
2: O projeto e o parecer, eles equivalem ao Código Penal Militar ao que é previsto no Código Penal Comum, ou seja, a recrudescimento penal no Código Militar. E para além disso, ele exclui os atenuantes em casos de violência sexual. E aí, qualquer violência, qualquer que seja a vítima de violência sexual.
1: O projeto que aumenta penas para estupro de vulnerável no âmbito militar seguiu para análise do Senado. Da Rádio Câmara de Brasília, com informações de Daniela Lessa e Antônio Vital, Marcelo Larcher.
3: Homenagem. Roberto Monteiro, pai do PL, celebra os 217 anos da Polícia Militar do Rio de Janeiro, comemorados em 13 de maio. O congressista destaca o trabalho da Secretaria de Estado da Corporação e cumprimenta os quase 47 mil policiais, aos quais chama de heróis anônimos.
0: Roberto Monteiro, pai, se sente orgulhoso por ter enviado mais de 35 milhões de reais em emendas de sua autoria para as diversas forças de segurança fluminenses e acrescenta que a proteção da população é a prioridade do seu mandato.
3: Sargento Portugal, do Podemos, lista nominalmente os 46 agentes de segurança do Rio de Janeiro envolvidos em operações históricas contra o crime organizado, com apreensão de drogas e de armas, e dois policiais mortos durante assalto para solicitar a promoção de todos por bravura.
0: Sargento Portugal presta sua homenagem aos 217 anos da Polícia Militar Fluminense e critica políticos que usam a corporação para fazer propaganda, mas ignoram as dificuldades da tropa. O parlamentar cita sua linhagem familiar de militares para reafirmar seu orgulho em ser policial.
3: Segurança Pública. Na avaliação de Carlos Jordi, do PL do Rio de Janeiro, o programa Brasil contra o Crime Organizado tem caráter eleitoreiro. O parlamentar afirma que os investimentos anunciados são insuficientes e que as medidas não enfrentam as facções criminosas de forma efetiva.
0: Carlos Jordi critica ainda o veto do governo a trechos de um projeto que endurecia regras para condenados pelo assassinato de policiais. Segundo o deputado, a retirada de dispositivos sobre progressão de pena e regime disciplinar diferenciado beneficia criminosos.
3: Alberto Fraga, do PL do Distrito Federal, classifica o novo plano do governo para a segurança pública como uma proposta sem inovação. Ele argumenta que medidas como o fortalecimento do sistema prisional, combate ao tráfico de armas e ampliação da perícia já existem há anos.
0: Alberto Fraga também alerta que o financiamento do programa via BNDES pode aumentar as dívidas dos estados. O deputado defende mais investimentos na fiscalização das fronteiras e na reformulação da Força Nacional.
3: Raimundo, do PT do Rio de Janeiro, critica a proposta aprovada na Comissão de Segurança Pública que permite o saque do FGTS para a compra de arma de fogo. O deputado afirma que o objetivo do Fundo de Garantia é proteger o trabalhador em áreas como habitação e aposentadoria.
0: Remon se diz preocupado com políticas de segurança pública baseadas na ampliação do acesso a armas. Ele avalia que o Congresso deve rejeitar esse caminho para preservar ações voltadas ao amparo social e ao fortalecimento da democracia.
3: Coronel Crisóstomo, do PL de Rondônia, defende a resolução. redução da maioridade para 16 anos nos casos de crimes graves. Ele afirma que a discussão na Comissão de Constituição e Justiça busca responsabilizar adolescentes que cometem crimes hediondos conforme as regras aplicadas aos adultos.
0: Coronel Crisóstomo avalia que a mudança é necessária para enfrentar a participação de adolescentes em crimes violentos. Ele avalia que a legislação atual não garante punição adequada para esse tipo de ocorrência, aumentando a sensação de impunidade.
3: General Girão, do PL do Rio Grande do Norte, critica a condução das políticas de segurança pública, afirmando que o aumento da violência exige mais do que os investimentos financeiros anunciados pelo governo federal.
0: O deputado também defende o fortalecimento das forças policiais, com mais garantias aos agentes de segurança. General Girão ainda critica o sistema de justiça do país e defende a redução da maioridade penal como resposta ao avanço da criminalidade.
3: Justiça. A Câmara aprovou restrições para condenados por crimes sexuais contra crianças e adolescentes. A repórter Daniele Lessa acompanhou a votação.
4: O plenário da Câmara dos Deputados aprovou o texto principal do projeto que cria restrições para pessoas condenadas por crimes sexuais contra crianças e adolescentes, como estupro de vulnerável, exploração sexual infantil e produção ou divulgação de pornografia infantil. A proposta altera a Lei de Execução Penal. Pelo texto aprovado, a Justiça poderá determinar o uso de tornozeleira eletrônica e estabelecer limites de circulação quando o condenado deixar o presídio ou estiver cumprindo pena em regime aberto. Essas restrições poderão impedir a aproximação da vítima e de sua família, escolas, creches, parques, praças e outros locais frequentados por crianças. O condenado também poderá ser proibido de trabalhar em atividades voltadas ao público infantil, pedir guarda ou adoção de menores, morar em locais com crianças que não sejam seus filhos ou enteados e manter contato com menores de 14 anos por meios digitais sem autorização judicial. O relator do projeto, o deputado Kim Kataguiri, do Missão de São Paulo, defendeu que o objetivo é reduzir o risco de reincidência e criar mecanismos permanentes de proteção a crianças e adolescentes.
5: A gente impõe medidas, penas restritivas de direito para pedófilos, a gente impede que o pedófilo tenha uma creche, tenha um parquinho, seja dono de qualquer estabelecimento frequentado ou que tenha como clientela crianças, adolescentes.
4: Outro ponto previsto é a obrigação de comunicar formalmente ao cônjuge ou companheiro sobre a condenação e as restrições vigentes. Para concluir a votação, ainda falta aos deputados votarem uma modificação que amplia a medida também para menores acusados de crimes sexuais contra crianças e adolescentes. A emenda, apresentada pelo deputado Marcel Van Hatten, do Novo, do Rio Grande do Sul, altera penalidades previstas no Estatuto da Criança e do Adolescente. O debate sobre esse ponto gerou polêmica entre os parlamentares. A votação do texto principal chegou a ser suspensa. A emenda amplia de 3 para 6 anos o prazo máximo de internação de adolescentes que pratiquem atos infracionais com violência. E nos casos análogos a crimes hediondos, o prazo pode chegar a 12 anos. A emenda também prevê transferência para estabelecimento prisional comum quando o adolescente atingir a maioridade durante o cumprimento da medida socioeducativa em local separado dos detentos comuns. O deputado Marcel Van Hatten defendeu que os deputados se manifestem em votação nominal.
5: Se eles quiserem votar a favor de criminoso hediondo, vota a favor, mas deixa votar. Que acordo é esse que nós do Novo temos que retirar um destaque que é para punir melhor aqueles que são criminosos, porque senão não voto o resto do texto. Eu não vou admitir passar pano para esse tipo de bandido, não. Não vou retirar o meu destaque nem impedir de nominar. Isso é um direito nosso.
4: A votação do projeto que cria restrições para condenados por crimes sexuais contra crianças e adolescentes ainda precisa ser concluída pelos deputados antes de a proposta seguir para o Senado. Da Rádio Câmara de Brasília, Daniele Lessa.
0: Clarissa Tércio, do PP de Pernambuco, protesta contra a decisão do Ministério Público Federal de arquivar denúncia de violência política e de gênero que ela teria sofrido na Comissão da Mulher, contradizendo conclusões da Polícia Legislativa, que comprovam a injúria e o ataque misógino.
3: Clarissa Tércio evidencia a insegurança no ambiente de trabalho a que deputadas estão expostas e questiona qual o limite tolerável para a liberdade de expressão. Para a deputada, o arquivamento de seu processo evidencia a parcialidade das decisões judiciais 2022, razão pela qual ela vai recorrer.
0: Paulão do PT critica a tramitação de um processo eleitoral em Alagoas que determinou a cassação de seu mandato. O deputado alega que a ação avançou sem que ele pudesse exercer plenamente o direito à ampla defesa e ao contraditório.
3: O deputado também afirma que vai continuar recorrendo da decisão e defendendo a legitimidade do mandato obtido nas urnas. Paulão sustenta que a eventual mudança no resultado eleitoral desconsidera a votação recebida e reafirma a disposição para seguir na disputa política.
0: Márcio Gerri, do PCdoB, acusa membros do governo do Maranhão de utilizarem um aparato estatal em favor de interesses políticos e familiares. Parlamentar denuncia a articulação de uma CPI na Assembleia Legislativa com o objetivo de atingir adversários da atual gestão.
3: De acordo com Márcio Gerri, o governo deixou de lado compromissos com a população para priorizar ações com foco eleitoral. Para ele, trata-se de uma tentativa de manutenção no poder.
6: Desenvolvimento Regional.
0: Ricardo Maia, do MDB da Bahia, mostra como as emendas impositivas são fundamentais, especialmente para garantir saúde e infraestrutura para municípios com receitas precárias. Ele citou como exemplo a compra de UTIs móveis e viaturas para as cidades de Araci, Vanderlei e Jaguaripe.
3: Ricardo Maia defende também que ações do Executivo, como a duplicação da BR-116 e a construção de institutos federais, são fundamentais para o crescimento do sertão baiano e do Brasil, reforçando o Pacto Federativo e os investimentos no futuro do país.
6: Meio ambiente.
0: Pedro Lucas Fernandes, do União, alerta para os impactos econômicos da possível criação da reserva extrativista Tauamirim, no Maranhão. Segundo o parlamentar, a medida pode comprometer empregos, investimentos e o funcionamento do complexo portuário do estado.
3: Pedro Lucas Fernandes assinala que comunidades locais não teriam sido ouvidas durante o processo conduzido pelo ICMBio e Ministério do Meio Ambiente. Em nome da conciliação entre preservação ambiental e desenvolvimento econômico, o deputado pede a suspensão da criação da reserva.
6: Economia.
0: Merlon Solano, do PT do Piauí, cumprimenta o governo federal pela decisão de reduzir impostos para compras internacionais até $50 e reduzir para 30% as taxas para aquisições até $3.000. Em seu entendimento, a medida valoriza o salário e insere o Brasil no comércio global.
3: Merlon Solano destaca inovações trazidas pela reforma tributária, como a criação do cashback. Ele defende a compensação de perda de arrecadação com a taxação de apostas eletrônicas e dos super ricos e classifica como enganosa as afirmações de que o governo só aumenta tributos.
0: Lafayette de Andrada, do PL de Minas Gerais, critica o leilão de energia promovido pelo governo federal para a contratação de termoelétricas. Ele alerta que a medida contraria compromissos ambientais assumidos pelo Brasil e pode aumentar em mais de 10% a conta de luz dos consumidores.
3: Lafayette de Andrada acrescenta que órgãos de fiscalização já pediram a suspensão do leilão por falta de transparência e por mudanças repentinas nos preços. Segundo o parlamentar, o edital também ameaça desalojar milhares de famílias de agricultores assentadas no norte de Minas.
0: O STF começou a julgar as ações que tratam das regras de distribuição dos recursos da produção do petróleo. Segundo Marcelo Crivella, do Republicanos do Rio de Janeiro, não há justificativa para retirar receitas dos estados produtores, enquanto se mantém a arrecadação integral de outros recursos naturais, como os minérios.
3: De acordo com Marcelo Crivella, o Rio de Janeiro já sofreu impactos econômicos históricos, como a transferência da capital para Brasília. O parlamentar reforça que o estado depende dos royalties para financiar áreas críticas como segurança pública, saúde e educação.
0: Bongás, do PT do Rio Grande do Sul, defende a ampliação da faixa de isenção do imposto de renda, argumentando que reduzir a tributação fortalece o consumo das famílias.
3: O deputado também sustenta que a mudança impulsiona a economia ao ampliar o poder de compra da população. Além disso, Bongás reforça o apoio a propostas voltadas às condições de trabalho, como o fim da escala 6x1.
6: Trabalho.
0: Deputados fecham acordo para simplificar proposta de redução da jornada de trabalho. A repórter Silvia Munhato tem as informações.
7: O presidente da Câmara dos Deputados, Hugo Mota, afirmou que as negociações sobre o fim da escala de trabalho 6x1 se encaminham para uma alteração constitucional que reduz a jornada de trabalho de 44 horas semanais para 40 horas, com 2 dias de descanso e sem perdas salariais. Hugo Mota teve uma reunião para debater o tema com o ministro do Trabalho, Luiz Marinho, o ministro da das Relações Institucionais, José Guimarães, líderes do governo e membros da comissão especial que trata da redução da jornada. Segundo Mota, situações específicas poderão ser tratadas pelos próprios trabalhadores e empregadores.
8: Nós queremos também fortalecer as convenções coletivas para que elas possam tratar das particularidades de cada setor. Também estabelecemos que será necessário o projeto de lei encaminhado pelo Executivo para podermos adequar a legislação às mudanças que faremos à nossa Constituição pela redução da jornada de trabalho.
7: O presidente da comissão

0: a nossa Constituição pela redução da jornada de trabalho.
1: O presidente da comissão especial que analisa a redução da jornada, deputado Alencar Santana, do PT de São Paulo, disse que vai ficar faltando decidir se haverá alguma compensação para os empresários e se haverá transição. Alencar defendeu a implementação imediata da mudança de jornada.
2: Eu, de minha parte, entendo que nós temos que implementar tudo que pudermos já. Há uma necessidade. Mas esse é o debate que nós vamos continuar amadurecendo. Logicamente, queremos e vamos garantir esse direito aos trabalhadores, mas ao mesmo tempo ninguém jamais pense em quebrar a economia brasileira. Na verdade, nós entendemos que vai ter um ganho de escala de produtividade adiante.
1: A comissão especial fez audiência pública para debater os efeitos das mudanças para as mulheres e para pequenas empresas. Da Rádio Câmara de Brasília, Silvia Minhato.
3: Fernando Mineiro, do PT do Rio Grande do Norte, compara a resistência ao fim da escala 6x1 com os movimentos contrários à abolição da escravidão no Brasil. O parlamentar entende que a redução da jornada para 40 horas semanais representa uma medida de justiça social.
4: Nós temos também aqueles e aquelas que pregam o terror na sociedade com mentiras, com fake news, com manipulações, da mesma forma que aconteceu quando, em 1940, foi criado o salário mínimo, da mesma forma quando se colocou em debate a recuperação real do salário mínimo. Esse setor que defende o empresariado, que aliás são maioria aqui nessa casa, diga-se de passagem, mas serão derrotados, porque o povo brasileiro está acompanhando esse debate.
5: De acordo com Fernando Mineiro, setores contrários à mudança propagam o medo para criticar a proposta, assim como ocorreu em debates históricos sobre direitos trabalhistas. O parlamentar espera que o Congresso acompanhe o entendimento da população e aprove a redução da jornada.
3: Na visão de Paulo Lemos, do PT do Amapá, a Câmara deve priorizar debates que impactem diretamente a vida da população. O parlamentar argumenta que embates ideológicos e ofensas pessoais não contribuem para o desenvolvimento econômico e social do país.
5: De acordo com Paulo Lemos, a discussão sobre a redução da jornada de trabalho é uma das prioridades com amplo apoio popular. Ele propõe a realização de estudos técnicos e o diálogo com o setor produtivo para avançar em uma proposta de forma equilibrada.
6: Direitos Humanos.
3: Jandira Fegari, do PCdoB do Rio de Janeiro, lembra que o 13 de maio marca os 138 anos da abolição formal da escravidão no Brasil. A deputada afirma que a Lei Áurea, apesar de ter sido uma conquista do movimento abolicionista, não garantiu à população negra o acesso pleno a direitos.
5: Jandira Fegali defende políticas afirmativas e medidas de reparação para enfrentar o racismo estrutural no país. Ela ressalta que as mulheres negras sofrem os maiores impactos das desigualdades sociais na renda, na educação, no trabalho e nas diferentes formas de violência.
6: Educação.
3: Rubens Pereira Júnior, do PT do Maranhão, destaca projeto de cursinho gratuito que prepara jovens de São Luís para o acesso ao ensino superior. Ele assinala que a iniciativa, fundada em 2023, tem ajudado a realizar o sonho de muitos jovens da periferia da capital do estado.
5: Rubens Pereira Júnior informa que o projeto já registra mais de 300 aprovações em institutos federais e universidades públicas. O congressista destaca que o cursinho passou a receber apoio federal em 2025 por meio da Rede Nacional de Cursinhos Populares.
3: Professora Luciene Cavalcante, do PSOL, critica a postura da Prefeitura de São Paulo diante da greve dos servidores da educação. Segundo a deputada, a proposta de reajuste de apenas 13,5% parcelado em 2 anos desvaloriza a categoria.
5: Professora Luciene Cavalcante também critica a reforma administrativa, que, segundo ela, prejudica a carreira do magistério e afeta direitos de aposentados e pensionistas. Para a deputada, o projeto abre caminho para a privatização da educação infantil.
3: Termina agora o Jornal Câmara dos Deputados, com trabalhos técnicos de Everson Roni e apresentação de Márcio Aquilissardi e José Carlos Andrade. Uma ótima noite para você.
5: A Voz do Brasil volta amanhã. Boa noite.
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0: O carinho de vocês para o nosso amigo Eduardo Costa! Eduardo Costa! Chega mais aí, grande cantor!
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2: 10 e 19.

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0: Obrigado, gente.
1: Obrigado.
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0: 11:45.
1: Deixa eu perguntar um negócio pra vocês aqui, ó.

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0: 11:58.
1: Cris, essa música é pra todo mundo que tem saudade de casa, assim como nós, né?
2: Isso aí. Pra quem tá KM de distância nesse momento.

0: mensagem do dia.
1: Mal. O mundo é muito mal. É preciso se cuidar o tempo todo com o que existe à nossa volta. É provável que não encontrará no planeta alguém que não reclame das durezas que já enfrentou, dos maus pedaços que já viveu, das dificuldades que já teve que vencer, das dores de um tempo que agoniza. É provável que não encontre alguém que não condene o mundo em que vive, que não concorde que ele precisa de mudança. Alguma vez, perdido em pensamentos, você já pensou por instante sobre o que precisa fazer para mudar o mundo? É provável que todos concordem com a necessidade de mudança, mas para mudar é preciso primeiro saber o que deve ser mudado. É preciso saber primeiro o que está definitivamente errado. Então, pare e pense. O que causa todas as dificuldades que conhece? Ora, fica fácil saber as respostas. Todo e qualquer problema que você listar é provocado pelo ser humano. Repare no planeta sem um homem por aqui. Como seria? Consegue notar a tamanha perfeição? Consegue sentir o paraíso em desenvolvimento?
2: O paraíso é aqui.
1: E quando você pensa nisso, descobre outro fator ainda mais profundo e mais valioso. Você. Sim, você. Pode começar agora mesmo a causar mudança para melhor. Não precisa esperar um momento sequer para começar a mudar.
3: Está em suas mãos o poder da transformação. É impressionante o poder que se esconde em suas entranhas. É admirável a capacidade que tem de provocar as mais sensíveis mudanças. É inimaginável até que ponto pode chegar esta escalada de sucesso.
1: Nessa provocação de progresso, você é capaz de superar as piores más qualidades, de ensinar os mais sublimes princípios, de causar uma verdadeira metamorfose em tudo que existe à sua volta. Está em suas mãos o poder de mudança.
3: Você pode dominar as falhas, os erros, os desacertos. Você pode corrigir as marcas negativas no peito de toda a gente. Pode sanar as feridas que o tempo deixou. Pode até sonhar com a perfeição, com a plenitude da paz que almeja. Você pode! E o melhor de tudo, vou repetir, não precisa esperar sequer um segundo. Você pode começar agora mesmo. Pode repintar tudo com as mais lindas cores. Vamos! Você pode apagar todas as marcas cinzentas que tantas dores provocaram. Pode introduzir um mundo novo, onde reina a paz e a felicidade. Sim, você tem o poder transformador. Então,

cansada, viu? E era assim.

0: 1:22.
1: Denis, Bruno e Marrone, é assim, ó.

Tá bom demais.

0: 2:22.
1: Alô, moçada! Pra ficar gostoso, eu quero que o contrabaixo comece assim, ó. Tam, tam, tam, tam, tam. Chama!

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1: 6h20.
2: É por causa dessa música que a gente tá aqui hoje gravando esse DVD.

0: história de
1: meninos
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1: De Deus.
2: Meninos.
3: Todo mundo já
0: viu isso.
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5: 3:45.

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1: 3:51.

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0: gente, amiga. Bom dia, bom dia, bom dia, hein? Estamos chegando com o nosso Bom Dia Clube, manhã de quinta-feira, hoje dia 14, né, pessoal? 14 de maio de 2026, tudo bem? Tudo tranquilo, tudo normal pra aí? Fala comigo, como é que tá o Inhamir? Tá bom, tá junto? Bora, bora, bora, meu povo. Vamos fazer a braquera, vamos. Bora pular no colinhão. Vamos chegar ao rio na jumenta. Bora tacar a peça sem dó. Bom dia, meu povo lindo, abençoado. Bom dia, meus compadres e minhas comadres.
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0: Bom dia. Bom dia, bom dia, bom dia, bom dia. Agora na Clube são 4 horas e 12 minutos, tô por cá, enfermo no pé do eito, moçada, com a enxada. Ó, amoladinha, amoladinha, ó. Amoladinha, amoladinha. Eu sou seu amigo Adilson Batista e esse é o nosso Bom Dia Clube, e eu te faço companhia a partir de agora até as 8 da manhã. 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Com muito prazer, com muita alegria, como sempre, muita gratidão, hein? E o Inhame, como é que tá? Tá bom, tá enxuto? Coisa boa. Bora, meu povo, vaza na braquiara, vamos pular no canhão. Vamos chegar o rei na jumenta, bora jogar as capivara na água, de cair na água, capivara que vai vir bala, hein? Chumbo grosso. Bora jogar as corujinhas na água, gente, vamos jogar. Bora jogar as capivaras na água, meu povo. Bora jogar as capivaras na água. Bora acordar a corujinha. Pra você que tá preparando a sua marmita nessa manhã, preparando aí o seu almoço, né? Preparando o seu cafezinho. Bom dia, meus guerreiros e minhas guerreiras. Bom dia, meu povo lindo e abençoado. Bom dia, trabalhador. Bom dia, trabalhadora. 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Empresas do Grupo Faustino de Comunicação, hein? Você ligado comigo em Central de Minas, lá meu povo Central, bom dia, São João de Manteirinha, Itabirinha, Vaz de Grande, Limeira de Vintas, Laranjeira, ligado também com a gente, muito obrigado. Bom dia, meu povo aí, bonito e arrojado de Nova Belém, Ataleia, Cuparaque, Galileia, São Félix de Minas, oi, Mendes Pimentel, bom dia. Bom dia aí, Cupuranga, Ponto Belo, Montanha, meu povo aí de Água Doce do Norte, Vila Pavão, Vila Valério, Boa Esperança, Jaguaré, Pinheiro, bom dia. Oi, Nova Venécia, São Mateus, São Gabriel da Palha, São Domingos do Norte, Alô Pancas. Águia Branca, Alto Rio Novo, Mantenópolis. Alô, Mantenópolis, bom dia. A você que ouve no aplicativo no Brasil e no mundo, nosso abraço, nosso muito obrigado. Sejam todos bem-vindos ao nosso Bom Dia Clube. Abraçando a Vaquerama, de plantão de ponta a ponta, aos amigos de Gias, também de Butuca aí, o nosso abraço, nosso muito obrigado. Forte abraço a todos os meus amigos aí, taxistas, né? Os motoristas da saúde, pra você do carro, do caminhão, da carreta, obrigado pela carona, bom dia, hein? Aos plantonistas nos hospitais, no hospital doutor Alceu Melgaço, nos hospitais da região, as secretarias municipais da saúde da cidade e região, também ligado com a gente, muito obrigado. Aos meus amigos da Polícia Militar, a Polícia Penitenciária também ligado com a gente, muito obrigado, né? A Polícia Civil, a Guarda Municipal, bom dia. Bom dia aos amigos garis, aos coletores, aos chapas, aos camelôs, aos padeiros, aos frentistas nos postos de gasolina de plantão, aos amigos das pedreiras e serrarias, né? Você no aplicativo, no Brasil e no mundo, nosso abraço, nosso muito obrigado. 4h15 na Clube, quinto, hein? Hoje dia 14 de maio de 2026. Quem é que tá chegando por aqui logo cedo assim, rapaz? Não é muito comum ele aparecer cedo assim, eu sei que ele tá ligado todo dia. Agora, áudio dele de manhã assim, não é muito comum receber não, hein? Quem? Vamos colocar aqui no ar o áudio desse grande amigo, vamos ver o que ele tá, aqui que tá mandando aqui com o recado. Oi, bom dia, Zé.
3: É disso, bom dia. E aí, tudo bem? Quem fala é o Zé Preto.
0: Ô Zé Preto,
3: Aqui, Adilson, quero oferecer programação de hoje todo pro Sérgio Alves, né? A BH, a corrida de aniversário dele. Quero que, se você puder, passa pra ele a nossa música aí de Rick Renner, Não Perca Sua Fé, tá, Adilson? Você lembrar aí, você oferece toda a programação pra ele, dizer ele que eu amo ele e meu filho, tá? Deus dá ele muitos anos de vida, que essa data repete por muitas e muitas vezes.
0: Amém.
3: Alô, um abraço, Adilson, tudo de bom.
0: Amém.
3: Alô, tchau.
0: Alô, Zé Preto, abração, Zé Preto. Alô, Doralzeira, bom dia. Com certeza o Sérgio já tá ligado lá, já passou por aqui, deu um salve já deu um bom dia aqui. Tá ligado lá e com certeza hoje toda a programação é dedicada a você, tá bom, irmão? Com certeza ele tá lá feliz a vida e emocionado a receber essa mensagem logo cedo do papai, né? Consequentemente a mensagem vem também do coração da mamãe, dos irmãos, dos amigos. Deus te abençoe, irmão, muita saúde para você. Muitos anos de vida, que o Papai do Céu continue te protegendo, te guardando, te livrando de todos os males, derramando chuvas de bênçãos sobre a sua vida. Valeu, Sérgio.

0: ano de vida, que o Papai do Céu continue te protegendo, te guardando, te livrando de todos os males, derramando chuvas de bênçãos sobre a sua vida. Valeu, Sérgio. Dedicar hoje o programa para esse grande amigo, esse grande irmão, esse cara que é sensacional como cidadão, como ser humano, né? Deus te abençoe, campeão. Fortemente, hein? Então tá chegando o Rick e o Reni para abrir o programa de hoje. Não perca a sua fé. Mandando pro Sérgio especialmente, mandando para todos os amigos já de Butuca com a gente, a Jailda lá em Portugal, a Joselita, bom dia. Meu amigo Zé Batista lá em Águas Claras, bom dia. Minha grande amiga Lucimar lá no Barro Preto, bom dia. O Cavaco também ligado com a gente. O William lá em Portugal, o William, bom dia. Dona Raimundo, mamãe do William, também já tá ligado com a gente, né? O Luiz Carlos lá em Águia Branca, bom dia Preto Vaqueiro, bom dia meu amigo Quinca. Também engarrado com o Negocândia Garrucho, o Laci já passou por aqui, bom dia Laci. O Alemão do Clara, bom dia. A comadre Penha Prado já passou por aqui, deixou um salve também, né? Já pulou cedo também. O Betinho, assentamento Três Corações, já passou por aqui, ó. Meu grande amigo Altivo, lá no Corpo do Café, Água Doce do Norte, já deixou um salve também. O Baianinho, assentamento Três Corações, já passou por aqui, bom dia, Baianinho. Meu amigo Gelzão, alô Gelzão, aquele abraço, bom dia também, já deixou um salve aqui, ó. Mas quem tá a galera aqui? Me ajuda aí, computador. Desempaca, Gilberta. Muitos outros conversos com rádio ligado, hein? Rick Henry, não perca a tua fé.
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0: Meu amigo Sejão, alô Sejão, bom dia. O Cristiano tá fazendo a Calmora. Josimar do Prefeitura, bom dia, Josimar. O meu amigo Carlinho de Triunfo, bom dia, Carlinho.
2: É, você mesmo.

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1: Bom dia. Oi, bom dia, bom dia, bom dia. Aí atendi meu amigo Betinho, pediu o Léo Caio do Robertinho. Betinho tá no assentamento desse corações, ligado aqui no programa. Agora na clube são 4:40, 4:40. Abração pra turma que tá vazando na braqueira pra Pão de Café aí. A todos os meus amigos da Pão de Café, um abraço a vocês, bom dia, meus guerreiros. Que Deus guarde e proteja todos que estão vazando na braqueira nessa manhã, hein? 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Perde não, perde não. 4:41. Meu amigo Sejão tá ligado no programa, diz bom dia, Adilson Batista, passa aí pra nós, Zezé de Camargo e Luciano, madrugada e me olhar, Sejão pediu, nos atendemos, bom dia Sejão. Abração pra você, meu parceiro, ligado comigo lá em Monte Sinai. Oi!
2: Fala, meu amigo Adilson Batista, que é o Cristiano fazendo calmo. Minha, desmanchando.
1: Enxutinho, rapaz.
2: Bora tacar a pia.
1: Bora, eu sem dó. Pra... sem dó.
2: O Leandro, Guilherme, o Pedro, o velho, Zé Minhoca, fala comigo, Zé Minhoca, o Juarez, o Gelzão, o Kinko, o Fabinho, o Cristiano, Eduardo, o Zalém, o Giovanni Amaral, o Telecão, o Carlinho aqui no

0: Mas viu? Bora pra cá, pia, porque tá refrescando,
1: hein? É verdade.
0: Capivara não cai na água mais, não,
1: hein? É, capivara morde o cano da garrucha, mas não cai na água mais. Valeu, Cristiano, abração seu, parceiro. Josimar tá ligadão comigo também, né? Josimar da Feitura, bom dia, irmão, Deus te abençoe. Amigo Sérgio da MBH, aniversariante do dia, parabéns, irmão. Muita saúde, muitos anos de vida, muita luz, muita paz no seu coração. Atendemos Adelaide, Adelaide, bom dia.
2: Bom dia, Deus.
1: Bom dia, Adelaide. Deus.
2: Hoje eu quero ouvir uma música com Amado Batista, Vivendo de Você.
1: Ah lá, olha.
2: Três futuros ouvintes, quem terá que ouvir, Deus, tá bom demais.
1: Tá bom demais, Adelaide. Bom dia, minha amiga. Abração, Adelaide. Já pediu, nós atendemos. Já atendemos o Jãozão, né? Alô, Jãozão, bom dia. 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E Josão, bom dia.
3: Bom dia, meu amigo Luiz Batista, como é que tá o Inhame?
1: Adivinha.
3: Uma moda boa, manga larga, machador, feliz pra você, teu locutor, todos com pai, todos com madre, toda vaqueirada, tá colado, gocando de garrucha, todos meus amigos, todos ouvindo da clube, quem gostava da moda, cai na capivara, que me embala, tchau, obrigado.
1: Chumbo grosso, capivara, valeu, Josão, um abração, irmão, ataque na pia sem dó, hein? 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Oi!
4: Bom dia, meu amigo Adilson Batista, que é o baiano do assentamento do coração.
1: Tá bom.
4: Passa moda boa pra nós aí, Adilson Batista, o menino caçador. Quero oferecer pro meu amigo Kim Cacerini, meu amigo Eduardinho, oferecer pra minha família, oferecer pra tu, se estiver ouvindo aí em Vila Verde, oferecer pro meu amigo Zé Minhoca, oferecer também pro meu amigo Alemão lá no Itá. Cai na água, capivara aqui, leva em chumbo grosso.
1: Chumbo grosso, capivara, chumbo grosso. Valeu, meu amigo, abração pra você, tá? Meu grande amigo baiano, abração pra você todos aí no assentamento Três Corações, bom dia. E o Altivo, já tentamos Altivo? Altivo tá no quarto do café, Água Doce do Norte. Bom dia, Altivo.
5: Bom dia, Deus, seu Altivo. Tá com a moda aí do trio Parada Dura, Muro de Berlim. Ofereço lá pro Peixinho, ofereço pro Berinho, pro Sando, ofereço pro Sebá. Ofereço também pro Janaí, Pederlá, Luiz Antônio, Palindraura. Ofereço lá também pro Ramon Barreto. Ofereço pra tudo, se meu vindo. Tchau, obrigado.
1: Valeu, um abração pra você, meu grande amigo Altivo. Bom dia pra você, meu parceiro. Tamo junto, garrado e gocando de garrucho. O Betinho, atendemos o Betinho. Lá na Centro também, Três Corações. Também ligado no programa. Bom dia, Betinho.
6: Bom dia, Adil Batista, que é o Betinho do Assentamento dos Corações.
1: Olha,
6: ele pediu uma música bem apaixonada, com o Leandro Beste, esposa Leia, e pro Gabriel, pro Henrique, Telecomatina, e pro Zé Duca, que é o Cristiano, e pro Quinca, Fabinho do Leite, e o Cristinho também, Valeu, Guilherme, que é um cara de boa.
1: Certo?
6: Aí, tudo pouco. E principalmente pra você, meu amigo. É nóis, Jardim. Mas depois nós de novo.
1: É nóis de novo. Valeu, Betinho. Um abração pra você. Pediu também, nós atendemos, né? É, moçada, não é pouco rádio ligado, não. É todo mundo acorda cedo e sintoniza aqui, hein? 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Oi! Aqui, ó.
7: José de Aramago, Luciano, quanta gente ama demais.
1: Ô, Bruto. Esse
7: meu amigo Carlinhos, Viazão, Davi Beiro, Coréia, de Mil, Genei, Alésia, Minhoca, Garotinho, Luiz André Malindal, Rose Marcelo, o Preto, Branco Ferrari, o Cavaco, Adriana, o Olívio, o Marquinho, o Carlinho, o Michael Dariva e todo mundo que vai agarrar, meu filho, partiu. Estão colados igual Cândida Roxa.
1: Um abração pra você, meu grande amigo alemão do Clara. Bom dia, parceiro. Todo mundo ligado, né? De ponta a ponta, bichão. Bora de música. Daqui a pouquinho nós vamos trazer mais zap, zap. Alô, Kate. Bom dia, Kate. Tá ligadinho no programa também, né? Bom dia, Deus. Colado aqui, igual cano de garrucha na Clube FM. Manda um alô aí pro Fevedouro, pra minha mãe, a dona Raimunda. O Danilo, aqui de Portugal. Grande abraço. Olha o Danilo. Abração pra você, Danilo. Alô, Raimunda, alô, meu amigo William também, em Portugal, ligado no programa. É, meu filho, não é pouca gente que acorda cedo e sintoniza aqui não, hein? Lá em Portugal também, que tá ligado, a Jailda, né? Alô, Jailda. Mais um aqui, vamos ver com a ideia, Jailda. Ô, Jailda, bom dia.
8: Bom dia, Dilson Batista.
1: Bom dia.
8: Graças a Deus, mais um dia, estamos juntos, né?
1: Amém.
8: Caminhada.
1: Amém, amém. Graças a Deus.
8: Tô passando por aqui pra deixar um grande abraço pra vocês aí.
1: Aham.
8: E... nós estamos ligadinhos aqui na clube, tá, na clube, tá bom demais.
1: Tá bom demais, Jailda.
8: Graças a Deus por mais um dia, né? Nos conseguimos hoje. E estamos juntos, adeus.
1: Valeu, Jailda. Deus te abençoe.
8: Como é que estão indo?
1: Tá em chutinho. Tá desmanchando. Derretendo de bom. Oi!
9: Bom dia, Deus. Quem fala aqui é nós, é o Kim.
1: O Kim, tá bom?
9: Pra nós aí. Milionário José Rico, fogão de lenha. Feliz pra todo mundo que tá sentado na pena no trem. Pro Cristiano, pro Cristinho. O Duardinho, o Baianinho Pescador, o Nazinho, o Batata, o Juarez, o Edson Clube, o Teleco, o Giovanni Amaral, o Zalém, o Cristiano na Fazenda Calmon, o Wanda Antapiruna, o Carlito, o Altair, o Toninho lá na Santa Teresa, o Renatinho lá nas Três Barcas, que está sentando a pia no trem, para todo mundo que está sentando a pia no trem na parte da manhã. Valeu, Adilson. Um abraço. Bom dia.
1: Bom dia, Kinka. Tamo junto, meu parceiro. Bora de música. Daqui a pouco eu trago mais zap, zap. Já vamos conhecer também que os participantes do nosso Big Brother musical de hoje, hein? Agora na clube são 4:50, 4:50 aqui no nosso programa. Bom dia, meu povo. Bora pra luta, gente.
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1: Maria Madalena, bom dia, minha amiga. Bom dia, Nazinho. Nazinho tá ligadão, né? O Berinho também tá colado com nós. Meu amigo Carlito tá tacando a peça sem dó. Alô, Ademir Barbosa. Bom dia, meu amigo Ademir Barbosa. O Paulo Garotinha, bom dia. Bom dia, Adelso, lá na Serra. Alô, Telecão, bom dia. Bom dia, Santinha. Antônio Gentil, lá em Colatina, tá ligado?

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1: Bom dia, bom dia, bom dia. Nós estamos por cá, meu filho, coladinho com o Cândido Rocha, que você sabe, né? O Catitu fora da manada, ele vira papá de onça. Nós estamos firmes no pé do índio. Enche da moladinha, moladinha, meu filho. Quem tá comigo aqui, Adilson, deixa o povo falar, deixa o povo falar. 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Oi, Nazinho, bom dia.
2: Bom dia, Dilson. Dá moda boa pra nós aí. Barreirito, gigante de ferro. Agradecer pra toda a galera que tá curtindo na clube. Falando do assentamento Três Coração. E todos aqueles que estão na pega, curtindo. Tá na clube, tá bom demais.
1: Tá bom demais, Nazinho. Tá, abração pra você, Nazinho. Meus amigos do Cascudo, bom dia a todo mundo aí. Opa!
3: Batista, bom dia, meu amigo. Como é que tá o Inhame?
1: Judinho!
3: É Ademir Barbosa.
1: Ademir Barbosa, bom dia. Adilson
3: Batista, vem pra nós aquela música do trio Parada Dura e a Daí Cardoso. Coração Vagabundo.
1: Ô, mano,
3: ofereço mano pro Olívio, pro Negão, pro Genair, pro Seba do Taque, pra Adelaide, pra também, pra Thelma Medeiros, pra todos que tá na clube. Quem tá na clube tá bom
1: tá
3: demais.
1: Tá bom, né, demais, Ademir. Um abração pro seu amigo Ademir Barbosa, ligadinho no programa, como sempre, sintonizado, né? Mais alguém aqui, deixa eu ver, deixa o povo falar. Oi!
4: Bom dia, Dilson.
1: Bom dia!
4: Bom dia, Céu, Lucimar do Barro Preto.
1: Tudo bem, Lucimar?
4: Toca pra mim, Rick Rene, ela é demais pra mim, o Adilson.
1: Valeu, Lucimar, um abraço, meu amigo, bom dia pra você, bom trabalho, tá, guerreira? Daqui a pouco é a vazana blaqueada, né? Abração a todo mundo que tá se preparando pra mais um dia de trabalho, se preparando pra apanha de café, né? Dona de casa preparando o almoço aí. Preparando a marmitinha. Muitas delas também vai pra pega, né? É o caso da Lucimar. Oi!
5: Bom dia, Dilson Batista. É José Batista de Águas Claras.
1: Ô, Zé Batista, bom?
5: Gostaria de ouvir a música do da Viúva e o Viajante Elegante.
1: Certo.
5: E gostaria de concorrer os 5 litros de gasolina do posto F1 saída para Mantena.
1: Valeu, ué. Tamo junto, Zé Batista. Abração pra você. Boa sorte, tá concorrendo, tá bom? Já tá na cumbuca. Cadê quem tá mais quem tá chegando? Mais quem tá chegando, mais um companheiro da madrugada. Oi!
3: Ó, meu amigo Batista, e aí, tá rachando, mas chuta, pai, o cafezão do Bruto aqui já tá pronto. E agora pra ajudar, agora de manhã, o escorpião resolveu beijar meu joelho ainda.
1: Que é isso?
3: Tá doido. Tá com a música pra nós aí, Adeus. Eu te esperarei. Eu ofereci pra vaquerar, tacando a pia agora de madrugada. As pessoas preparando pra poder sair pra pão de café. E toma pro cá, coloca que nem canto de garroja. Ofereci pra Adelaide, pro Ginaí, pro Carleto, pro Arroz, pro Delsani. E canaca, pro Pivai, que lá vai embaixo. Aqui nós tá capei. Tchau, obrigado.
1: Valeu, Luiz Carlos. Um abraço, irmão. Ô, Luiz Carlos, e aí? Não dá nada, não? Escorpião de morte, não dá nada, não? Esse bicho é perigoso, rapaz. Ô, gente, já tem paredão formado, já tem o nosso Big Brother musical, já tá formado aqui pra esta quinta-feira. Como é que tá hoje o Dentro ou Fora, hein?
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1: Assim, ó. Não, Adilson, não, esse aí esteve aqui ontem. Esse esteve no Dentro ou Fora ontem. É aqui, ó. Agora vai, ah.

0: essa.
1: Zezé e Paulinho, estado dentro ou fora, hein?
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1: Tá valendo 5 litros de gasolina no posto F1 na saída pra manter, hein?
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1: Posto F1 tem a roleta premiada, abastece e roda, roda, roda a roleta, roda a roleta.
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0: Luciano!
1: Tô chegando pra te amar.
0: César, Paulinho, Gini, Geno, quem será o terceiro participante, hein?
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0: Diz que já venci. Que porrada, hein? Que porrada, hein? Deixa a porta aberta. Christian Ralph. Vai tirar. Gino Geno. O César e Bolinho, dentro ou fora? Oi!
1: Jesus Batista, Maria Madalena, Marcos César.
0: Maria Madalena, bom dia, minha querida.
1: Ajeitando, Adilson,
0: pra participar. Ei, guerreira.
1: Te ouvindo, você aqui, esperando você chegar na rádio. Hoje eu esperei você chegar de novo. Cheguei primeiro que eu sei.
0: Obrigado, minha querida.
1: Um abração, Adilson. Se tiver sorteio aí, me põe aí.
0: Pela bumbuca.
1: A porra partiu pra lavoura.
0: Valeu, guerreira. Um abração. Deus te guarde e proteja, tá bom, Maria Madalena? Mergulho. Pai do seu guarda, seu ir e vir. Todos os trabalhadores e trabalhadoras que acordam cedo e sintonizam aqui no programa. 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Oi!
2: Bom dia, meu amigo Luiz Batista. Bem, eu sou
0: Luiz. Tô aí, bom dia.
2: Faz um favor, toca pra mim pro Folha Seca. Amado Batista, feliz pra toda a família Clube, tá na Clube, tá bom demais. Tchau, obrigado.
0: Bom demais, Tonho. Um abraço pra você, meu amigo. Bom dia. Mais um companheiro da madrugada aqui, Jovem. Oi!
3: Bom dia, Adios Batista, Silberinho, Adios. Peça muito parabéns, Teixeirinha. Completando mais um ano de vida hoje, graças a Deus. Aí eu ofereço pro Sandro, pro Arquil, pro Adelaide, pro Nilson Pantaleão, Pichinho, Lelé, Casim, e pra todos que me ouvindo, Adios. Obrigado.
0: Valeu, um abração pra você, meu grande amigo Berinho. Bom dia, meu parceiro. Ligadinho com o programa. Deus te abençoe, Berinho. Muita saúde pra você, muitos anos de vida, tá bom, guerreiro? A paz do céu continue te guardando, te protegendo. Derramando bênçãos na sua vida hoje e sempre, tá bom, Berinho? Parabéns, meu amigo. Deus te abençoe. Hoje e sempre. Completando hoje mais uma primavera. Isso é dádiva de Deus, né? Gratidão, né, Berinho? Oi!
4: Bom dia, Deus. Toca pra mim com o Amado Batista. Um cara feliz. Eu acho que o nome da música é essa mesmo. Sou um cara feliz. É, eu ofereço pro Cavaco, pro Quinca, pro Zé Minhoca, pro Cuica, pro Zé Bodoca, pro Fofão, pro Alex, pro Edelson e a família, pro Arroz, pro Marcelo, pro Matheus, pro Luiz Antônio Andal, Luiz Carlos, Genilto e Avanete, pro seu Madruga ruim aqui no bagaço. Ô, velho ruim, rapaz. Pensa no velho ruim. Tchau, obrigado. Ah, rapaz, posso esquecer do meu amigo Preto dando palmital, não.
0: Alô, Preto! Bom dia! Abração pro seu Madruga, hein? Esse é aquele ruim aí que quando o cara fala, pensa no cabra ruim, é que todo mundo sabe que deve ser gente boa, né? Com certeza, né?
5: Tá chegando.
0: Tem aquele ruim carinhosamente, né? Seu Madruga, tamo junto! Oi!
2: Oi, bom dia, Edilson, bom dia, meu patrão.
0: E Adelson?
2: Quem fala aqui é o Adelson aqui de Vila Nova de Flores, aqui na Serra.

0: Oi!
1: Oi, bom dia, Edilson, bom dia, meu patrão.
0: E Adelson?
1: Quem fala aqui é o Adelson aqui de Vila Nova de Colares, aqui na Serra, aqui no Espírito Santo. Bom dia pra todos assim, na rádio, pra todo mundo aí, pra todos os ouvintes. De excelente quinta-feira, gostaria de ouvir uma música com Rick e Renny, Baixão de Pinhão. Oferecer para todos vocês na rádio, para todos os ouvintes, que tenham uma excelente quinta-feira e tudo de bom.
0: Valeu, Deus! Lá na Serra, ligadinho com a gente, né? É muito rádio, gente. Vou botar todos os áudios no ar, porque fico mais uma hora botando áudio no ar, hein? Coloca mais um, que não botar a música na conversa. Oi!
2: Fala comigo, Adilson Batista.
0: Oi!
2: O Júlio Lava Jato de Mantena.
0: Oi, Júlio, tá bom, meu amigo?
2: E te pedir uma música do Cabaré, oferecer lá. Fala comigo, Zé Minhoca.
0: Fala comigo, Zé Minhoca.
2: O João Coréia, pro Antônio Camilo, pro Tatão lá do Baranal, crescer pro Laí Padeiro e para todos os ouvintes. E dizer para vocês, falar também com a Adelaide, mandar para Adelaide, o Russo da Barra do Orirã, que hoje vai ficar de fogo, ganhou um fardo de cerveja ontem.
0: Se deu bem ontem, você viu, né?
2: Pra mim também especial, né? Pra você e bom trabalho.
0: Valeu, Júlio. Tamo junto, meu amigo.
2: Elcio Capoteiro.
0: Elcio Capoteiro, tá agarrado com nós, hein?
2: Oferecer também, Adilson, que eu esqueci, que lá pro Corral do Peixinho, na beira do Rio São Mateus.
0: Valeu, meu grande amigo Júlio. Tamo junto, meu parceiro. Bora de música, daqui a pouco não resolve dentro ou fora. Gino e Geno, Cristi Ralf, César e Paulinho, quem vai sair do jogo, hein? 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
0: 5:19 na clube, tela clube, tá bom demais, bom dia. O Cebalo tá que você é ligado, né? Volta aí no Miracema, o Joel Bernardo, comadre Glaucia, bom dia. O Josmar no assentamento Três Corações. Meu amigo João Manuel, alô, João Manuel, bom dia. Bom dia, Zé, bom dia, Júlio César, bom dia, Antonhão.

0: E o Bom Dia Globo volta já, aguardem. 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

0: Tá bom demais, hein?
1: Tá bom demais.
0: Bom dia. A seguir tem o Dedro Fore.
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0: Bom dia. 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Bom dia. Eu vou atender o meu amigo que me disse que foi ninguém, o meu amigo. Mas é gente demais ligado aqui, hein? Acho que o Ademir, né? O Tonho de Alambique. Alô, Tonho, bom dia.

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1: Bom dia! Agora na Clube são 5h42, em 5h42, nosso programa. 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
1: Dentro ou fora, hein? 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Agora!
2: Você me dá um beijo.
1: Alguém vai sair do jogo, hein?
2: Pede pra esperar.
1: A regra é clara, dentro ou fora? Banho. Temos Christian Ralf. Temos Gini Geno. Bota a cara na janela aí. 5h43, hein? 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
1: Agora eu quero ver. Oi!
5: Alô, Adios Batista, bom dia, Altair do Miracema.
1: Altair.
5: Cartão vermelho pra Christian Ralf, ok? Bom dia, bom trabalho.
1: Oi.
5: Quero concorrer aí a gasolina aí do posto mais, do posto F1, ok? Bom dia.
1: Olha, Altair, coitado, o chumbo na asa aí foi de Christian Ralf, hein? Mas, oi.
6: Bom dia, compadre.
1: Bom dia, compadre.
6: Ótima quinta-feira pra nós aí.
1: Amém, compadre.
6: Ô, compadre, se puder passar a moda aí pra mim, é Zezé de Camargo e Luciano, irmão da Lua. Oferecer para todos os ouvintes, tá na Clube e tá bom demais. Tchau, obrigado.
1: Valeu, compadre. Abração, minha querida.
6: É, compadre. É complicado hoje. Todos três são muito bons.
1: Verdade.
6: Mas vou dar chumbo na asa do Christian Ralf.
1: Coitado!
6: Aí depois para cantar. É. César. Não, depois para cantar. É. Põe uma moda aí do Christian Ralf. Aí não fica muito triste.
1: Fica muito aborrecido.
6: Tá na Clube, tá bom demais. Obrigado.
1: Valeu, compadre, um abraço, minha amiga, bom dia. Olha, Cristian Ralf já tem dois, hein? Gini já não tem nada. César e Paulinho, por enquanto, não tem nada. 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Opa!
7: Bom dia, Adilson Batista.
1: Ô, Joel.
7: Eu vou correr 5 litros de gasolina do posto F1 na saída para a Mantena. E o Joel Bernardo da Silva, voz de grande Taúna.
1: Valeu, Joel.
7: Chumbo na água, Gini Gino. Tenha um bom dia.
1: Gini Gino tem um voto agora, hein? Gini Gino tem um voto. Christian Ralf tem dois. César Bolinho não tem nada. Dentro ou fora? 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Oi.
8: Ah, não, Adilson.
1: E aí, Adelaide?
8: Isso parece que você tá até com a covardia, né, com seus ouvintes. Mas não tem jeito, não.
1: Tem jeito, não. Tem
8: sai
1: jeito,
8: do
1: não.
8: Fogo, cai na brasa.
1: É verdade.
8: Se eu pudesse votar em todos os três, eu votaria.
1: Aham.
8: Mas com um tem que ficar, coitadinho, perdido pelo caminho, ou pondo café, né?
1: Não tem jeito.
8: Chumo na asa de Christian Ralf.
1: Coitado.
8: E meus parabéns pro Berinho, né? Que Deus te abençoe e guarde. Que Deus te ilumine os seus caminhos.
1: Valeu, Berim, parabéns uma vez, meu grande amigo Berim, tá trocando de idade hoje, hein? Quem vai sair do jogo, gente, ao dentro ou fora? Ô, peixinho só tem um, né?
9: Bom dia, meu amigo Adilson Batista, aqui é o peixinho só tem um, quer te pedir uma música, até meu cavalo sabe, quero oferecer para o aniversariante do dia, o Berinho, para o Sandro, para o doutor Caizinho, Roberto Gordinho, Artivo.

0: e para todos que estiverem ouvindo o programa.
1: Valeu, Peixinho, tamo junto, meu parceiro. Meu amigo Peixinho, tá ligadinho no programa, hein? O Santo lá em Buriti, Rondônia, também na sintonia. Oi!
2: Bom dia, meu grande amigo Adilson Batista, fora do jogo aí, Christian Ralf.
1: Coitado!
2: E toca essa música do fundo musical dele pra nós poder ouvir.
1: Eu beleza.
2: Participar aí do 5 litros de gasolina do curso F1 na saída para a Matena. Falou, um abraço.
1: Valeu, Dima Nunes, um abraço, bom, irmão. Bom trabalho, hein? Valeu, a turma tá vazando pela panha de café. Outra turma tá atacando a peça, hein, dó. Bom dia aos amigos garis, aos amigos taxistas. Bom dia, meu amigo Seba foi aniversário ontem, grande Seba do táxi. Opa!
3: Dia Deus Batista, aqui é o Dimitro Rodrigo Cobre das Pedras. Manda uma música pra minha esposa Gisele, meu filho Gabriel Henrique, minha filha Lá Vitória, meu pai Geraldo, minha mãe Madalena, meus irmãos, a todos meus amigos da região, da cidade, com Nando Moreno, Juco Zé. Eu ofereço pro Nilson Capalhão, pro Leandro Miguel, pro Iraci, pro Zé Miguel, o Hélio Tavares, o Wilke, aqui no Qual Novo. E para todos os ouvintes. Tchau, obrigado.
1: Valeu, garoto. Tchau, obrigado. Meu grande amigo Edmilson Rodrigues, ligado aqui no nosso programa. Oi!
4: Ei, Adilson, solta pro beca aí o Christian Ralph, depois toca a música, aquela Sina.
1: Sina.
4: Do Ataíde Alexandre também. Oferece para toda a galera Bruta Madrugada. Tô na pega aqui, eu e o Matheus. Oferece pro Matheus. Bora, bora.
1: Ei, Matheus, bom dia.
4: Sexta-feira.
1: Amanhã, sexta-feira.
4: Do posto F1, melhor posto da cidade.
1: Valeu, Rosa, um abraço, boa sorte, não com um pouquinho. Amanhã, sexta-feira, o dia todinho. É de te pegar bonito, beijar na boca e chamar de meu amor. Oi!
5: Adilson, bom dia.
1: Bom dia! Tudo bem? Tudo bem?
5: Fora do jogo, Cristi e Ralf.
1: Tá coitado!
5: Tá, obrigado.
1: Tá fora do jogo, Cristi e Ralf, hein? Classificado pro Canto Dança, logo mais no Batidão Sertanejo estão. César e Paulinho. E o Gini Geno. Vão se encontrar no Canto ou Dança no Batidão Sertanejo, hein? E vai arrancar lasca, não vai? Vai arrancar frepa! Cê tá doido? Bota a cara na janela aí, ó. Olha quem tá chegando. Dentro ou fora?
6: Cara na janela, dá pra ver.
1: 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Oi!
7: Bom dia, meu amigo Adilson Batista.
1: Mara Martins, bom dia, querida.
7: Graças a Deus, tá tudo bem comigo.
1: Amém.
7: Quero concorrer aos 5 litros de gasolina do posto F1, saída para a Mantena. Tá na clube?
1: Tá bom demais,
7: com
1: Lucimara.
7: Com certeza tá bom demais.
1: É bom, é pouco. Aqui na clube todo dia é uma festa, né, gente? Aqui nós não damos brecha pra tristeza, não, menino. Aliás, a preguiça e a tristeza, quando encontra nós, corta a voz, tá, bichão? Sai fora, sai vazado. Oi!
8: E Adilson Batista, bom dia.
1: Bom dia.
8: É a Silvana.
1: Tudo bem, Silvana?
8: Adilson, quero mandar um alô e pedir um hino especial hoje pro meu irmão Sérgio, né? Um hino com Daniel e Samuel. Você vale mais que diamante. Manda especialmente pro meu irmão Sérgio, lá em Belo Horizonte, que hoje está completando mais um ano de vida.
1: Amém.
8: Que Deus possa iluminar e proteger sempre todos os caminhos dele.
1: Amém.
8: Tá bom? Muito obrigado, Adilson.
1: Valeu, Silvano. Um abraço, minha amiga. Deus te abençoe. Deus abençoe nosso amigo Sérgio, irmão. Deus te abençoe. Muita saúde pra você. Muitos anos de vida, né? Esse cara é um ser humano fantástico, né? Cidadão maravilhoso. Deus te abençoe, irmão. Bora atender aqui, vou mandar aqui o Buberinho que pediu e também pro Sérgio, todos os aniversariantes do dia, parabéns! Olha o Teixeirinho aí, ó. 5:51 na clube, tá na clube, tá bom demais. O Belga tá ligado, né? O Cristiano lá, o Cristiano Cirilo, o Cristiano, o Mengão tá encostando, hein? O Tiagão do Alto São Francisco, com o Pato Garotinho, o Zé Minhoca, fala comigo!

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0: Bom dia, bom dia, bom dia, hein? Bom dia, meus guerreiros, bom dia, minhas guerreiras. Bom dia, compadre, bom dia, comadre. Bom dia, meu povo lindo e abençoado. Ótima quinta-feira pra todo mundo, hein? Como é que tá o inhame? Tá bom, tá enxuto? 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Vamos de cotações agrícolas, vagas de emprego no Cine, resultado de loteria, agora na Clube, em nome também da AC, em nome da Norte Madeira, Grupo Barra Irrigações, em nome do Açougue Rei do Gado, Fácil Empréstimo, Cariocas, Casa do Glória, Supermercado, Souza Rolamentos e Tornearia Souza, hein? 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

Vamos às cotações agrícola. Vamos começar aqui pelo café Conilon. Lembrando que a nossa fonte é com o Gabriel aqui do Espírito Santo. É fechamento de ontem, quarta-feira, dia 13. Olha o café Conilon tipo 7,8, com até 13% de umidade, 5% de brocas, a

0: sendo comercializado a R$ 896 a saca, hein? Couro no tipo 7, a R$ 880 a saca. O couro no tipo 8, a R$ 880 a saca. Vamos ao café arábica. Olha, o café arábica, saca de 60 quilos, está sendo comercializado a R$ 1.687,47 a saca. O café robusta está sendo comercializado a R$ 969,64 a saca. Vamos agora à cotação do cacau. Olha, o cacau, a saca de 60 quilos, está sendo comercializada a R$ 920 a saca. Cotação da pimenta do reino. Olha, a pimenta do reino está sendo comercializada a R$ 26,75 o quilo. Gente, a cotação do boi continua em branco aqui, né? O boi está sem cotação para esta quinta-feira. Vamos agora às vagas de emprego no Cine de Barra de São Francisco e no comércio local. Oportunidade de trabalho. Agora!
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0: Alôzão, meu grande amigo Osmar Ribeiro. Alô, Osmar Ribeiro, um abraço, meu amigo. Tá ligadinho na clube, hein? O locutor Osmar Ribeiro, um abraço, irmão. Deus te abençoe. Tá ligadinho sempre também aí, que possível, tá ligado aqui na clube, hein? Deve estar na estrada, né? Indo para o trabalho ou retornando. Vamos trazer agora aqui, ó. Vagas de emprego começam com oportunidade de emprego no restaurante Varandão, hein? Olha, o Varandão tá contratando churrasqueiro, garçonete e ajudante de cozinha. Interessados deverão enviar currículo para o 27 99 78 49 91. Oportunidade de emprego no Varandão, que contrata churrasqueiro, garçonete e ajudante de cozinha. Olha, quem também está contratando em Barra de São Francisco é o Supermercado dos Tênis, hein? O Supermercado dos Tênis está contratando operador ou operadora de caixa. Interessados deverá enviar currículo no 27 99 47 27 13. Quem também está contratando em Barra de São Francisco é a Ciclolá, hein? A Ciclolá está contratando montador de bicicletas. Olha, quem também está contratando em Barra São Francisco é a Casa do Cloro Supermercado. A Casa do Cloro Supermercado segue contratando para vários setores da loja, hein? Com ou sem experiência. Quem também está contratando em Barra São Francisco é o Alves Shop da Construção. Também contrata para vários setores da loja, hein? Especialmente ajudante. Salário da categoria, todos os direitos garantidos, direito ainda a hora extra. Vamos agora às vagas de emprego no comércio em Barra de São Francisco. Vagas de emprego, aliás, no Cine de Barra de São Francisco. No Cine há vagas aí para ajudante de açougue. Não exige experiência. Artifício de manutenção. Não exige experiência. Atendente de padaria. Não exige experiência. Auxiliar de cozinha. Não exige experiência. Auxiliar de limpeza. Não exige experiência. Auxiliar de linha de produção. Não exige experiência. Auxiliar de serviço de alimentação. Não exige experiência. Camareira de hotel. Não exige experiência. Churrasqueiro. Com experiência. Coletor de resinas. Não exige experiência. Embalador à mão. Não exige experiência. Estoquista. Não exige experiência. Farmacêutico. Com experiência. Frentista. Não exige experiência. Garçom, não exige experiência. Marteleteiro, não exige experiência. Motofrentista, não exige experiência. CNH, operador de caixa, não exige experiência. Operador de ponte rolante, com experiência. Operador de máquina de fio, com experiência. Operador de prensa, com experiência. Pizzaiolo, não exige experiência. Polidor de granito, com experiência. Porteiro, não exige experiência. Repositor de mercadorias, não exige experiência. Retocador convencional, com experiência. Vendedor de comércio, com experiência. Vendedor interno, não exige experiência. Essas são as vagas de emprego no Cine de Barra de São Francisco. Mais informações, procure o Cine. Lembrando que as vagas poderão sofrer alterações sem aviso prévio. Vamos agora ao resultado de loteria, hein? Atenção, você que fez sofezinha ontem, quarta-feira, tivemos o sorteio da Quina, o concurso 7024. E os números sorteados da Quina foram 2, 38, 43, 48 e 74. A Quina acumulou. Tivemos ontem, quarta-feira, o sorteio da Loto Fácil, o concurso 3684. E as dezenas sorteadas foram 1, 3, 5, 6, 9, 10, 11, 12, 13, 17, 18, 19, 20, 21 e 23. Olha, a Loto Fácil teve dois acertadores e cada um faturou o valor de R$ 646.806,37. E o nosso Bom Dia Clube prossegue aqui, ó.
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0: Bom dia. Bom dia, compadre, bom dia, comadre, bom dia, meus guerreiros, bom dia, minhas guerreiras, bom dia, meu povo lindo e abençoado, bom dia pra todo mundo, ótima terça-feira, hein? Bom trabalho pra quem vai trabalhar, boa viagem pra quem vai viajar, bom descanso pra quem vai descansar. Ligado na Clube, em toda a nossa região, na cidade, no interior e também no exterior, de ponta a ponta, bichão, da Barra, na Cabeceira, até virar pra lá, ó, pra outra banda. E cada ouvinte sintonizado, sempre um novo amigo conquistado. E como é bom ter a sua companhia, como é bom ter a sua audiência. 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
0: Paixão de peão é boi, de violeira é viola. Olha, eu atendo o meu amigo Adelso, ligado comigo lá na Serra. Alô, Adelso, bom dia.

0: Daniel e Samuel, hein? Você é especial. Atendi minha amiga Silvana, mandando especialmente aí para o seu irmão Sérgio, trocando de idade hoje lá em BH. Abraço, Deus te abençoe, irmão. Muita saúde, hein? A todos os aniversariantes do dia, todos os aniversariantes da semana, né? A todos os meus queridos ouvintes, trabalhador, trabalhadora, em toda a região, hein? Entenda que você é especial. Você é muito especial. 6h27 na Cúpula, volto já. Seguinte de notícias com o jornalista Matheus Rocha, hein? Pela Cúpula, bom demais, bom dia!
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0: ótima manhã para você de quinta-feira, 14 de maio de 2026, no Grupo Faustino de Comunicação, Rede Clube 93.7 FM, Minas Gerais, 103.9 FM, Espírito Santo, Rede Barra Gospel, 105.9 FM, Minas Gerais, e 106.9 FM, Espírito Santo, e Rádio 13 de junho, 99.7 FM, Minas Gerais. Uma ótima manhã para você em todo o norte, noroeste capixaba, leste mineiro e a você acompanhando o Jornal da Manhã de qualquer lugar do Brasil e do mundo, através dos sites e aplicativos de nossas emissoras.
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0: Mutirão oftalmológico vai atender mais de 670 pacientes em Barra de São Francisco. Paciente é transferida de helicóptero de Barra de São Francisco para hospital em Colatina.
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0: Ótima manhã para você neste momento. A temperatura é de 19 graus e a mínima prevista para hoje, a máxima será de 29 graus. De acordo com o site Clima Tempo, não há previsão de chuvas para esta quinta-feira. Umidade relativa do ar de 93%, ventos a 2 km por hora.
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0: Uma ótima manhã para você, quinta-feira, 14 de maio de 2026. Jornal da Manhã, na minha apresentação, jornalista Matheus Rocha. Moradores de Barra de São Francisco estão sendo atendidos durante esta semana em um grande mutirão de consultas oftalmológicas realizadas no Pavilhão Municipal da Saúde. A ação prevê atender 676 pacientes e tem como foco acelerar o acesso a consultas especializadas e reduzir a fila de espera no município. Os atendimentos são destinados a pacientes que já estavam cadastrados e foram convocados pela Secretaria Municipal de Saúde. A iniciativa acontece em parceria com o Governo do Estado e a Secretaria Estadual de Saúde. Além de facilitar o acesso a consultas, o mutirão evita que muitos pacientes precisem viajar para outras cidades em busca de atendimento especializado pelo SUS. Segundo a Prefeitura, a proposta é garantir mais rapidez, conforto e praticidade para a população. O prefeito Enivaldo dos Anjos afirmou que ações como essa ajudam a diminuir os impactos enfrentados por quem depende de atendimento fora do município. Esses mutirões representam mais dignidade e respeito com a nossa população. Estamos trabalhando para diminuir a fila de espera e evitar que moradores precisem viajar para outros municípios em busca de atendimento. Isso significa menos desgaste e mais conforto para quem precisa cuidar da saúde, destacou o prefeito.
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0: Excelente manhã para você de quinta-feira, 14 de maio de 2026, no Grupo Faustino de Comunicação, Rede Clube, Rede Barra Gospel e Rádio 13 de junho. Jornal da Manhã, na minha apresentação, jornalista Matheus Rocha. Uma excelente manhã para você na sua casa, se preparando aí para mais um dia, para você trabalhando, vai trabalhar daqui a pouco. Desejo a todos um ótimo dia de trabalho, abençoado por Deus. A você no carro, no ônibus, no caminhão, obrigado pela carona. A você de todos os bairros, córregos, distritos, vilarejos, condomínios, fazendas, zona rural. Você no campo, na roça, na panha de café. Você das cidades vizinhas e de qualquer lugar do Brasil e do mundo, através dos sites e aplicativos de nossas emissoras. Todas as nossas notícias estão disponíveis no arroba @clubefm103, nosso Instagram. É o maior portal de notícias e entretenimento de toda a região. Passando aqui pelo nosso Instagram com mais notícias, notícias rápidas.
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0: Mais uma reportagem especial da Clube FM, repórter Rodrigo Alves foi mais uma vez às ruas, vindo da Paraíba para garantir o sustento da família. Vendedores ambulantes percorrem cidades do Espírito Santo durante o período da colheita do café. Em Barra de São Francisco, nossa equipe conversou com o simpático Júnior, que junto com outros trabalhadores nordestinos enfrenta a saudade de casa para trabalhar honestamente nas ruas da região. vendendo meias, cintos, carteiras e outros produtos. Eles passam meses longe da família em busca de uma renda digna. Segundo Júnior, cerca de 15 vendedores da Paraíba estão atualmente trabalhando na região. Família tá lá na Paraíba, dá saudade, contou emocionado durante entrevista à Rede Clube. Uma história de luta, humildade e muito trabalho que merecem reconhecimento.
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0: Mais aqui do nosso Instagram, @clubefm103. A Prefeitura de Barra de São Francisco, por meio da Secretaria Municipal de Assistência Social, realizou a terceira entrega de 2026 do projeto Cesta Verde, beneficiando 143 famílias cadastradas no Cadastro Único CadÚnico.

0: beneficiando 143 famílias cadastradas no Cadastro Único, CadÚnico, no município. A iniciativa é desenvolvida por meio do Programa de Aquisição de Alimentos do Governo Federal e tem como objetivo promover a segurança alimentar e nutricional da população em situação de vulnerabilidade, garantindo acesso a alimentos frescos, saudáveis e de qualidade. Neste ano, o valor destinado aos municípios para aquisição de produtos agrícolas por meio do PAA foi ampliado para 320 mil reais.
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0: Mais o nosso Instagram, Futebol Copa do Brasil. Ontem tivemos vários jogos, às 19 horas, Juventude classificado venceu São Paulo por 3-1. O Vasco da Gama também se classificou para as oitavas de final, empatando com Paysandu em 2-2. O Santos eliminou o Coritiba fora de casa, venceu por 2-0. Mirassol venceu Red Bull Bragantino por 2-1. O Palmeiras já havia vencido o primeiro jogo e venceu novamente o Jacuipense por 4-1 fora de casa. Esse jogo foi às 21h30 e tivemos também Remo vencendo o Bahia, se classificando por 2-1, e o Ceará, que estava vencendo o Atlético Mineiro por 2-0, estava se classificando, tomou um gol nos acréscimos. Cauã Passini marcou o gol do Atlético Mineiro, que fez o gol que precisava para levar para os pênaltis. O Atlético Mineiro havia vencido de 2-1 em casa, perdeu de 2-1 e venceu nos pênaltis por 4-2, se classificando também para as oitavas de final. Hoje, às 18 horas, Chapecoense e Botafogo, às 19 horas, Confiança e Grêmio, Atlético Goianiense e Atlético Paranaense, às 19h30, Corinthians e Barra, às 20 horas, CRB e Fortaleza, e às 21h30, Vitória e Flamengo. E pra gente fechar aqui as notícias rápidas do nosso Instagram, o arroba @clubefm103, giro de notícias com os nossos repórteres Leonardo Moraes, Daniele Camargos, Gilmar Francisco e Rodrigo Alves.
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2: O custo da construção civil em Minas Gerais acumula alta de 7,2% nos últimos 12 meses. Esse avanço supera a inflação e reflete o desaquecimento da economia nacional, somado aos impactos dos conflitos no Oriente Médio, que levaram os gastos com transporte e logística. Em abril, o índice medido pelo IBGE teve variação de 0,15% no estado. Com esse ajuste, o custo médio por metro quadrado em Minas se aproxima de R$ 1.850. Desse valor, R$ 1.038 são destinados aos materiais e R$ 809 correspondem à mão de obra. Economistas que representam o setor afirmam que o preço dos materiais de construção voltaram a subir com intensidade entre março e abril deste ano. A instabilidade internacional elevou o preço do petróleo, impactando toda a cadeia produtiva e os custos de energia. Para os próximos meses, o setor demonstra incerteza, já que o barril do petróleo continua acima de $100 e a volatilidade segue pressionando os canteiros de obras. A matéria completa você confere em diariodocomércio.com.br. Leonardo Moraes.
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3: Vai até o fim deste ano o prazo para estudantes com dívidas do FIES, o Fundo de Financiamento Estudantil, renegociarem os valores pelo programa Desenrola FIES. Podem participar da iniciativa aqueles que firmaram contrato antes de 2018 e que estavam em fase de pagamento ou amortização até o dia 4 de maio deste ano. O desconto pode chegar até a 99%, a depender do tempo de atraso e do perfil do estudante. No caso de débitos vencidos há mais de 90 dias, o pagamento pode ser feito à vista, com desconto total de encargos e redução de até 12% do valor principal, ou parcelamento em até 150 vezes sem juros. Estudantes que estiverem inscritos no CadÚnico podem obter o desconto máximo do valor consolidado.

0: saldo da dívida, caso os débitos estejam vencidos há mais de 360 dias. Para os que não estão contemplados pelo Cadastro Único, o programa oferece a opção de quitação integral, com 12% de desconto. Nesse caso, quando o valor ultrapassa 360 dias, a redução pode chegar a 77%. Os interessados podem solicitar a negociação diretamente pela Caixa Econômica Federal ou pelo Banco do Brasil, através dos canais digitais. Daniele Camargos.
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2: Muito bom dia, ouvintes do Grupo Faustino de Comunicação, notícia de Ipatinga. Um homem de 36 anos morreu após invadir a casa de um policial militar no bairro Vila Celeste, em Ipatinga. Segundo a Polícia Militar, o invasor tentou entrar na residência e foi baleado pelo militar durante a ocorrência. De acordo com a PM, o policial militar e a esposa estavam na residência na rua Albatroz por volta das 2h30 da manhã, quando ouviram barulhos vindo da área externa do imóvel. Conforme a corporação, os ruídos começaram em quintais vizinhos e se aproximaram da casa até chegarem próximos à porta de entrada. O homem se aproximou da porta da residência e passou a forçá-la na tentativa de entrar no imóvel. O policial afirmou que se identificou verbalmente diversas vezes e determinou que o invasor deixasse o objeto no chão. A PM informou que, mesmo após as ordens, o homem continuou avançando em direção à entrada da casa. Diante da situação, o policial efetuou disparos para conter a ação. Segundo o oficial, o militar realizou entre 3 e 4 disparos e 2 tiros atingiram o invasor. Ainda conforme a Polícia Militar, mesmo baleado, o homem entrou em luta corporal com o policial e chegou a arremessar uma cadeira contra ele. Com a ajuda de vizinhos, o invasor foi contido na área externa da casa até a chegada das equipes policiais. Ele foi socorrido por militares e levado para um hospital, mas não resistiu aos ferimentos. Com notícia de Ipatinga, Gilmar Francisco, para o Grupo Faustino de Comunicação.
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3: Com notícia de Boa Esperança, acidente entre carros deixa 4 feridos, NES 315. 4 homens ficaram feridos em um acidente entre 2 carros na manhã desta última terça-feira, dia 12, na rodovia ES 315, na altura de 5 voltas, na zona rural de Boa Esperança, no noroeste do Espírito Santo. A reportagem apurou com diversas fontes que um homem teve fratura exposta, um adolescente sofreu fratura na perna e escoriações pelo corpo, e outros 2 homens tiveram ferimentos leves pelo corpo. Com o impacto da batida, alguma das vítimas teriam sido arremessadas. Os feridos foram socorridos por equipes do SAMU e do Hospital Cristo Rei de Boa Esperança e levados para o Hospital Doutor Roberto Silvares, em São Mateus. O estado de saúde atualizado das vítimas e da dinâmica do acidente não foram divulgados. A reportagem procurou a Polícia Militar, mas até o fechamento desta matéria não havia recebido resposta. Com notícia de Boa Esperança, Rodrigo Alves, para o Grupo Faustino de Comunicação.
4: Muito obrigado aos nossos repórteres, Rodrigo Alves, Gilmar Francisco, Daniele Camargos e Leonardo Moraes. Essas e muitas outras notícias estão disponíveis no @clubefm103, nosso Instagram. É o maior portal de notícias e entretenimento de toda a região.
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4: Uma ótima manhã para você de quinta-feira, 14 de maio de 2026, Jornal da Manhã. Na minha apresentação, jornalista Matheus Rocha. Uma mulher de aproximadamente 52 anos foi transferida na tarde de ontem, quarta-feira, por uma aeronave do Notaé em Barra de São Francisco após sofrer um infarto. A transferência ocorreu no estádio municipal no bairro Campo Novo, local onde o helicóptero pousou para realizar o resgate da paciente. Segundo informações apuradas pela nossa equipe, a mulher foi encaminhada com urgência para o Hospital São José em Colatina, onde recebeu atendimento especializado. Até o fechamento dessa matéria, ainda não havia notícias sobre o estado de saúde da mulher. Essas foram as nossas informações para esta manhã de quinta-feira e todas elas estão disponíveis no arroba @clubefm103, nosso Instagram, é o maior portal de notícias e entretenimento de toda a região. Jornal da Manhã volta para você amanhã, sexta-feira, nesse mesmo horário, para o Grupo Faustino de Comunicação, Rede Clube, Rede Barra Gospel e Rádio 13 de Junho. E eu volto daqui a pouco ao vivo, a partir de 8 horas da manhã, apresentando o Alô Clube, de 8 às 10 e de 10 ao meio-dia, o Clube do Fã na Rede Clube 103.9 FM e 93.7 FM. Eu conto com a sua audiência. Desejo a todos uma ótima quinta-feira, abençoada por Deus. Um forte abraço a todos e até lá.

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0: Bom dia, meu amigo João Batista em Cariacica. Bom dia, Nadir. Bom dia, Zenildo em Boa Vista. Bom dia, Russo na Barra do Ariranha. Bom dia também pra minha grande amiga ligadinha comigo, até onde o bairro Colina. Alô, Vanildo, bom dia. Bom dia, Santinha. Bom dia, compadre Garotinho. Bom dia, Tiagão. Bom dia pra todo mundo que acorda cedo e sintoniza na clube. Bom dia, Cristiano.
1: Alô, Adilson Batista, como é que tá o Ian, meu filho? Tchim! Só com a moda boa pra nós aí do Eduardo Costa. Dizem que eu sou cachaceiro.
0: Betinho, amigo. Cachaceiro, eu não sou.
1: E tomo todas, tá tomando até agora.
0: Ô, derrota, hein?
1: E pra todo mundo que tiver colado, igual o de Gaúcho, valeu.
0: Valeu.
1: Um forte abraço e tchau, obrigado.
0: Alô, Cristiano. Cristiano, aí no retrovisor e o Mengão tá encostando, hein?
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0: Eu atendo o meu amigo Júlio pedindo, foi? O Júlio do Lava Jato. Vai pro Elcio Capoteiro também, vai pro Pico lá em Mantena. Gil e Genu.
3: Oh, esta noite peguei um porre danado. 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
0: 6h55.
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2: Essa é meu amigo Ney, lá em Ega Branca. Alô, Ney, bom dia, meu amigo! A César e Paulinho, fui eu.

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volta, agora tem o Chris Ralph, apesar de eliminado, vai cantar uma música, cheiro de shampoo. 7:12 na clube, hein? 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

0: O Ataíde de Alexandre, a passação do Rick Rey, a música Sina.
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0: Entendi, minha amiga Rose. Essa moda é chonada, hein?
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0: Cê tá doido?
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0: O coração não bate não, bichão. Apanha igual vaca na horta, hein? 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
0: Bom dia. Bom dia, bom dia, bom dia. Bom dia com alegria, bom dia com gratidão. Bom dia, compadre, bom dia, comadre. Bom dia, meu povo lindo e abençoado. 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

0: Trabalhador e trabalhadora, você que me ouve agora em casa, no trabalho, no carro, você que visita Barra de São Francisco, você que trabalha aqui no comércio local, deu 10 horas da manhã, 10:30, pode chegando, hein? 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
1: Bom dia, Dilson. Aqui é a Nadir Ferreira Braz.
0: Oi, Nadir. Bom dia, simpática. Tudo bem?
1: Eu quero concorrer a gasolina, o fardo de cerveja.
0: Aham.
1: Do posto F1, na saída pra Mantena.
0: Valeu, Nadir.
1: Obrigada, Dilson.
0: Obrigado, você, simpática. Ótima.
1: Cada um de nós.
0: Amém. Ótima quinta-feira, tá bom, Nadir?
1: Seu programa, todos os dias.
0: Obrigado, tá, minha querida. Com valeu, com Deus também, Nadir. Oi.
2: Aí, amiga Deus Batista. Se puder, toca pra nós, Eduardo Costa, dia D. Agradecer pra todos que estão ouvindo o programa, pra vocês da rádio, rapaz. Tamo junto, tamo aqui na.
0: Na atividade.
2: Coladinho no pé do Eita aqui.
0: Bruto demais da conta,
2: tamo junto, Adilson. O Pica falando um alô pra nós aqui. Tá eu, Daci, aqui na pavimentação aqui. Esperando a turma chegar. Bom dia, bom trabalho. Tamo junto.
0: Valeu, Pico. Era 6:55 da manhã. Abração pro Daci. Todos aí na praça de alimentação, ouvindo o nosso programa. 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
0: Bom dia, bom dia, bom dia. 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Alô, Adriano Pereira, bom dia, meu amigo. Nova Roubadel. Bom dia, maravilhosa. Bom dia.

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3: De volta, que me Deus foi o Peixinho, né? Alô, Peixinho. Mandando esse pessoal no Berinho que tá trocando de idade hoje. O amor na

0: programa, hein? Olha, hoje é dia de almoçar no Cariocas, hein? 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Partiu? Oh, bom dia, clube!
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0: É, todo mundo ligado, hein? Eu fiquei devendo a galera aí, me perdoe, gente, que não consegui atender você. Muitas participações, graças a Deus, cada dia aumenta mais, né? E por mais que a gente tente, a gente não consegue atender. Não dá tempo, não dá tempo. É muita gente participando, é muito rádio ligado. Quem tá ligadinho no programa, minha amiga Lili, bom dia pra você, tá? Minha amiga Nilza, bom dia, Nilza. Também ligadinha comigo, minha amiga Aparecida, também tá na sintonia. Olha, quem ganhou aqui hoje o 5 litros de gasolina, 5 litros de gasolina do Poço F1 na saída pra Mantena, abasteça, lá tem a roleta premiada, hein? Foi a Vanilda Pereira, alô, Vanilda, Vanilda Pereira ganhou aí o 5 litros de gasolina do Poço F1 na saída pra Mantena. O final do telefone dela é 3100. Minha amiga Ivanilde do bairro de Otinós, bom dia, Ivanilde, também tá ligadinha comigo, hein? O Matheus Rocha já tá por aqui. Bom dia, Matheusão!
2: Bom dia, meu amigo Adilson Batista. Bom dia, ouvintes da Clube. Tô chegando, hein? Fica comigo aí até meio dia. Vamos juntos.
0: A Clube não para. Cola com sucesso. Matheus tá chegando. Eu volto às 16. Se papai do céu permitir com o nosso batidão sertanejo, hein? Forte abraço a todos. Alô, Sérgio. Parabéns, irmão. Deus te abençoe. Todos os aniversariantes do dia. Que Deus abençoe de maneira forte e poderosa. Tô indo nessa, gente. Fica com Deus. Tchau, obrigado. Eu amo vocês, hein?
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0: Bom dia, bom dia, bom dia, meu Brasilzão lindo. Bom dia, meu povo amado e querido. Tô chegando, hein? 8:02. Manhã gostosa, maravilhosa de quinta-feira, véspera dela que já tá ali, ó, batendo na porta. 14 de maio 2026. Depois aí do campeão de audiência Adilson Batista, MR na área, Matheus Rocha, te faço companhia a partir de agora até o meio-dia. Vamos juntos, não desliga o seu rádio. Muita coisa boa pra acontecer nessa manhã de quinta-feira, pra você sintonizado comigo em 103.9, 93.7, e a você de qualquer parte do Brasil e do mundo, Clube FM 103.com.br. Vem comigo!
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0: Alô, Clube, pra você na sua casa, aquele abraço! Obrigado pela audiência, minhas amigas guerreiras lindas, maravilhosas, minhas companheiras de todas as manhãs, minhas amigas donas de casa, beijo no coração pra você começando aí mais um dia de trabalho. Papai do céu abençoe, seja um dia iluminado.

0: beijo no coração pra você começando aí mais um dia de trabalho. Papai do céu abençoe, seja um dia iluminado, que você vença esse dia. Galera que tá no carro, obrigado pela carona, no carro, no ônibus, no caminhão. Meus amigos caminhoneiros, forte abraço. Amigos taxistas, motorista de aplicativo, galera das entregas, você de todos os bairros, córregos, distritos, vilarejos, condomínios, fazendas, zona rural, de ponta a ponta, só da Clube FM. A partir de agora, você é o convidado a fazer aqui a nossa programação junto comigo. 27 9 95 24 75 75. Bom dia, estamos no ar com o seu programa Alô Clube nesta quinta-feira especial, para levar até você, meu amigo, minha amiga, muita alegria, música boa, fé e esperança para começar o dia com o coração mais leve. Mais um amanhecer chegou, mais uma oportunidade de recomeçar, de lutar e de acreditar que coisas boas ainda podem acontecer. Talvez você tenha acordado preocupado, talvez existam problemas tirando seu sono, talvez o coração esteja cansado de tantas batalhas silenciosas, mas eu quero te dizer, nesta manhã de quinta-feira, não perca a sua fé, porque Deus continua cuidando de cada detalhe da sua vida. Mesmo quando você não entende os caminhos, mesmo quando as respostas parecem demoradas, Deus está trabalhando em silêncio. E muitas vezes, aquilo que hoje parece um atraso, amanhã será entendido como livramento. Por isso, continue firme, não deixe o medo vencer a sua esperança, não deixe as dificuldades apagarem os seus sonhos. Você já venceu tantas batalhas até aqui e vai vencer essa também. Que essa quinta-feira seja marcada por paz, equilíbrio, sabedoria e boas notícias para você e para toda a sua família. Agora eu te convido a gente falar com Deus. Senhor, meu Deus e meu Pai, nesta manhã de quinta-feira, nós entramos na tua presença com fé e gratidão. Obrigado, Senhor, pelo dom da vida, por mais um amanhecer e por mais uma oportunidade de continuar caminhando. Pai, o Senhor conhece cada coração que está ouvindo a Clube neste momento, sabe das preocupações, das dores escondidas, das lágrimas silenciosas e das lutas que cada pessoa enfrenta. Mas hoje, Senhor, nós pedimos, derrama tua paz sobre cada vida. Fortalece quem está cansado, anima quem está desmotivado e levanta quem já pensou em desistir. Pai, entra nas casas onde existe tristeza, traz restauração para os lares, cura para os enfermos e a esperança para aqueles que já não conseguem enxergar a saída. Que nesta quinta-feira seja aí de portas abertas, de bênçãos inesperadas e livramentos e de milagres preparados pelas tuas mãos. Guarda cada trabalhador, meu Pai, protege cada família, livra-nos de todo mal, de todo perigo e de toda notícia ruim. E quando o medo tentar tomar conta do nosso coração, nos lembra que o Senhor está conosco em cada momento. Nós entregamos nossas vidas em tuas mãos e confiamos no teu amor e no teu cuidado. Em nome de Jesus, amém. Aberto oficialmente o nosso Alô Clube. Fica com a gente, hein? Tá no ar pra você, Alô Clube, até às 10. E a sua quinta-feira fica muito melhor aqui na Clube FM. 8:06, primeiro de hoje, Edson e Hudson, Hugo e Guilherme, Corolla Preto. Bom dia!
1: 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Já teve um desses já? Já passou por isso?
2: Oi, grupo.

Clube, tamo demais, 8:16, e novidade pra vocês, Zezé de Camargo, irmão da Lua, amigo das estrelas, bom dia!

0: Bora, clube, então, bom demais. Zezé de Camargo, irmão da Lua, amigo das estrelas. Ótima manhã pra todo mundo sintonizado aqui na número 1. Que sequência, hein? Felipe Rodrigo, ignora. Amado Batista com Jorge, meu ex-amor. Cleiton Romário, Zé Neto Cristiano, não namora. E a primeira de hoje é Edson e Hudson, Hugo e Guilherme, Corolla Preto. 8h20, nossa equipe de promoção chamando diretamente das ruas. Gilmar Francisco, bom dia, meu amigo. Do Gilmarzão. Cadê?
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Falo para você também, meu amigo, minha amiga, seja bem-vindo aqui ao nosso Alô Clube. 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É o nosso Alô Clube, 8:29. 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
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Fala que quer ganhar aqui a marmita.

0: 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Tem o almoço, tem a jantinha também do Pepito e você concorre àquela Marmitex. Aqui só mandar sua mensagem participando. Quer ganhar? Quer ganhar? Quer almoçar hoje no Pepito? Manda aí sua mensagem para mim. 8:30, tá chegando o nosso primeiro clássico desta manhã.
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0: Leandro e Leonardo, essa é lá do fundo do baú, hein? Comadre e compadre, bom dia, comadre, bom dia, compadre. Ótima manhã pra você.

0: 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Beijei a cura, Diego e Vitor Hugo, na número 1 do seu rádio. Ótima manhã pra você, chegando agora o nosso primeiro giro de notícias, pra você ficar sempre muito bem informado.
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0: 8h46, acessa, segue a nossa página lá no nosso Instagram, arroba Clube FM 103, é o maior portal de notícias e entretenimento de toda a região. Tempo e temperatura neste momento, 24 graus em Barra de São Francisco. A máxima prevista para hoje é de 29 graus, a mínima de 20 graus. Não há previsão de chuvas para esta quinta-feira, de acordo com o site Clima Tempo. Umidade relativa do ar 79%, ventos a 3 km por hora. Passando aqui pelo nosso Instagram, olha, moradores de Barra de São Francisco estão sendo atendidos durante essa semana em um grande mutirão de consultas oftalmológicas realizada no Pavilhão Municipal da Saúde. A ação prevê atender 676 pacientes e tem como foco acelerar o acesso a consultas especializadas e reduzir a fila de espera no município. Os atendimentos são destinados a pacientes que já estavam cadastrados e foram convocados pela Secretaria Municipal de Saúde. A iniciativa acontece em parceria com o Governo do Estado e a Secretaria Estadual de Saúde. Além de facilitar o acesso às consultas, o mutirão evita

0: acredita que muitos pacientes precisem viajar para outras cidades em busca de atendimento especializados pelo SUS. Segundo a Prefeitura, a proposta é garantir mais rapidez, conforto e praticidade para a população. O prefeito Erivaldo afirmou que ações como essa ajudam a diminuir os impactos enfrentados por quem depende de atendimento fora do município. Esses mutirões representam mais dignidade e respeito com a nossa população. Estamos trabalhando para diminuir a fila de espera e evitar que os moradores precisem viajar para outros municípios em busca de atendimento. Isso significa menos desgaste e mais conforto para quem precisa cuidar da saúde, destacou o prefeito Erivaldo dos Anjos. Mais aqui do nosso Instagram, @clubefm103, tem mais matéria especial lá no nosso Instagram. Você pode acessar neste momento. O nosso repórter Rodrigo Alves foi às ruas novamente, uma entrevista com os vendedores ambulantes de Barra de São Francisco. Tenho certeza que você já tenha visto, e alguns, né, vendedores ambulantes da região Nordeste trabalham duro em Barra de São Francisco, vindo da Paraíba para garantir o sustento da família. Vendedores ambulantes percorrem cidades do Espírito Santo durante o período da colheita do café. Em Barra de São Francisco, nossa equipe conversou com o simpático Júnior, que junto com outros trabalhadores nordestinos enfrenta a saudade de casa para trabalhar honestamente nas ruas da região. Vendendo meias, cintos, carteiras e outros produtos, eles passam meses longe da família em busca de uma renda digna. Segundo Júnior, cerca de 15 vendedores da Paraíba estão atualmente trabalhando na região. Família está na Paraíba, dá saudade, contou emocionado durante entrevista à Rede Clube. Uma história de luta, humildade e muito trabalho que merece reconhecimento. Essa matéria completa no nosso Instagram, @clubefm103. 8h50, giro de notícias com os nossos repórteres. Começando aqui com a Daniela Camargo. Bom dia, Daniele.
1: Vai até o fim deste ano o prazo para estudantes com dívidas do FIES, o Fundo de Financiamento Estudantil, renegociarem os valores pelo programa Desenrola FIES. Podem participar da iniciativa aqueles que firmaram um contrato antes de 2018 e que estavam em fase de pagamento ou amortização até o dia 4 de maio deste ano. O desconto pode chegar até a 99%, a depender do tempo de atraso e do perfil do estudante. No caso de débitos vencidos há mais de 90 dias, o pagamento pode ser feito à vista, com desconto total de encargos e redução de até 12% do valor principal, ou parcelamento em até 150 vezes sem juros. Estudantes que estiverem inscritos no CadÚnico podem obter o desconto máximo do valor consolidado da dívida, caso os débitos estejam vencidos há mais de 360 dias. Para os que não estão contemplados pelo Cadastro Único, o programa oferece a opção de quitação integral, com 12% de desconto. Nesse caso, quando o valor ultrapassa 360 dias, a redução pode chegar a 77%. Os interessados podem solicitar a negociação diretamente pela Caixa Econômica Federal ou pelo Banco do Brasil, através dos canais digitais. Daniele Camargos.
0: Muito obrigado, Daniele Camargos. 8h51, repórter Pedro Nascimento. Bom dia, Pedro.
2: O TSE, o Tribunal Superior Eleitoral, recebe nessa quarta-feira, a partir de agora, às 10 da manhã, investigadores e pesquisadores que participam de um teste público de segurança das urnas eletrônicas. Esse teste vai até sexta-feira e, durante esse período, os especialistas vão conferir se as sugestões que foram feitas por eles foram implementadas pelo TSE. Houve uma primeira fase desse teste em dezembro do ano passado, quando nenhum participante conseguiu invadir ou comprometer o sistema de votação. Esse é um procedimento que existe desde 2009 e busca identificar possíveis falhas e aprimorar a segurança das urnas e dos sistemas eleitorais brasileiros, que neste ano serão colocados à prova mais uma vez nas eleições de outubro, quando a população vai escolher governadores, deputados, senadores e também o próximo presidente da República. De Brasília, Pedro Nascimento.
0: Muito obrigado, Pedro. Repórter Rodrigo Alves. Bom dia, Rodrigo.
3: Com notícia de Boa Esperança, acidente entre carros deixa 4 feridos, NES 315. 4 homens ficaram feridos em um acidente entre 2 carros na rodovia NES 315, na altura de 5 voltas, na zona rural de Boa Esperança, no noroeste do Espírito Santo. A reportagem apurou com diversas fontes que um homem teve fratura exposta, um adolescente sofreu fratura na perna e escoriações pelo corpo, e outros 2 homens tiveram ferimentos leves pelo corpo. Com o impacto da batida, algumas das vítimas teriam sido arremessadas. Os feridos foram socorridos por equipes do SAMU e do Hospital Cristo Rei de Boa Esperança e levados para o Hospital Dr. Roberto Silvares, em São Mateus. O estado de saúde atualizado das vítimas e da dinâmica do acidente não foram divulgados. A reportagem procurou a Polícia Militar, mas até o fechamento desta matéria não havia recebido resposta. Com notícia de Boa Esperança, Rodrigo Alves, para o Grupo Faustino de Comunicação.
0: Muito obrigado, Rodrigo Alves. E agora, nossa repórter Clarissa Guimarães, com aquela dica sempre especial. Bom dia, Clarissa.
4: Oi, gente. Hoje nós vamos falar sobre por que é tão importante a gente guardar alimentos de forma adequada. Sobrou comida e não sabe por quanto tempo você deve guardar? Bom, de acordo com especialistas, a maioria das sobras armazenadas na geladeira deve ser consumida em 3 a 4 dias. Já tortas de frutas podem ser mantidas de 1 a 2 dias em temperatura ambiente ou por 1 semana na geladeira. Pães embalados duram de 14 a 18 dias em temperatura normal, enquanto pães caseiros duram até 5 dias. Já aquelas sobras que ficam no congelador são seguras por tempo indeterminado, mas especialistas recomendam que elas devem ser consumidas dentro de 2 a 6 meses para não perderem o sabor e nem a textura. Uma dica essencial é não deixar itens perecíveis em temperatura ambiente por mais de 2 horas após serem cozidos ou preparados. Isso porque as bactérias adoram a temperatura ambiente e a refrigeração rápida interrompe o crescimento da maioria delas. Em Belo Horizonte, para a rede Itaçati, repórter Clarissa Guimarães.
0: Muito obrigado, Clarissa. Essas e muitas outras informações no @clubefm103, nosso Instagram. É o maior portal de notícias e entretenimento de toda a região. Dentro de 1 hora, eu volto com mais informações. Daqui a pouco, eu volto também trazendo aqui as primeiras participações. Você participa comigo, 27995247575, valendo aquela Marmitex do restaurante Petiscaria do Pepitos. É só participar. 27995247575.
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7: Tô de volta, 9:05. Bom dia, meu Brasilzão lindo. Bom dia, meu povo amado e querido. MR por aqui, Matheus Rocha. Continuo te fazendo companhia até o meio-dia. Vamos juntos em 103.9, 93.7. A você de qualquer lugar do Brasil e do mundo. ClubeFM103.com.br. Ótima manhã para todo mundo sintonizado com a gente. Valendo para você aquela marmitex gostosa do Pepitos Petiscaria Restaurante. Você tem aí até as 9:40 para mandar sua mensagem para estar concorrendo aqui aquela marmitex gostosa, hein? Já saiu o cardápio para hoje, dessa quinta-feira. Eu falo para você aqui, olha. As guarnições, você pode escolher aí até 6, né, para colocar a sua marmitex. 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Carne do dia, frango frito, frango empanado, lagarto ao molho madeira, carne seca com abóbora e costelinha de porco frita. Delícia, gente! 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Antônio Gabriel, João Nelore Texano e Marco Brasil Filho. Bruto de raça. Bom dia.

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0: Fenômenos, hein? Cantam demais. Cê tá doido, essa parceria de Ícaro Gilmar, Humberto e Ronaldo e Panda. O Segundo Sol e Por Onde Andei. 9:17, por onde a nossa equipe está andando nesta manhã. Deixa eu fazer contato mais uma vez com a nossa equipe de promoção. Gilmar Francisco, bom dia.
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1: Tá na Clube, Matheus.
0: Tá bom demais. Abraço pra nossa equipe. Deixa eu mandar aqui as primeiras participações pro ar. 27995247575. Abraço, meu amigo, meu irmão Jorginho das... tio Jorge. Abraço, meu irmão. Obrigado aí pelo carinho, obrigado pela carona. 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Valeu, Jorginho! Um abraço, irmão! Tem participação aqui, ó, 27995247575. Oi, bom dia!
3: Bom dia, Matheus Rocha. Aqui é o Clebson Fortunato, do bairro Vilandinha. Coloca o meu nome no sorteio aí dessa Marmitex aí lá do Pepitos lá. E toca pra nós aí, Chico Rei Paraná, Um Degrau na Escada.
0: Valeu, Clebson Fortunato, um abraço pra você, obrigado pela companhia, pela participação. Meu amigo Ruiter, bom dia.
4: Alô, Matheus Rocha, bom dia, meu amigo. Quem tá falando é o Ruiter. Eu ofereço a música boa aí do Leonardo. Qualquer uma que seja aí, oferece pro Adson Lizardo, o negão da prefeitura, e a todos os ouvintes aí. Tá curtindo a clube, valeu!
0: Valeu, meu amigo!
4: Aí, Matheus, coloca meu nome aí no sorteio aí do Petisco Restaurante do Pepito! Valeu de novo!
0: Valeu, meu amigo, obrigado pela participação. Oi, Elza! Bom dia, minha amiga!
5: Bom dia, meu amigo Matheus Rocha. É a Elza Alves Souza Ferreira, filho do Codes Laranjeiras. Mandou um alô pra gente que tem uma grande audiência. E eu gostaria de participar do sorteio. Coloca meu nome no sorteio, fazendo favor.
0: Tá participando.
5: Bom dia pra você e fique com Deus.
0: Bom dia, Elza. Obrigado pela audiência. Abraço pra Carla de Mantena. Bom dia, Matheus. Manda alô pra gente aqui de Mantena. Obrigado, meu anjo. Beijo pra você. Em Mantena, só da Clube FM, de ponta a ponta, onde você passa, tá todo mundo sintonizado na Clube. Em Mantena, todos os bairros, córregos, distritos, todo mundo sintoniza a Clube em Mantena. Um abraço pra vocês. Lindaura, bom dia.
6: Bom dia, Matheus Rocha. Tô aqui na lida. Só na faxina, na luta.
0: Bom trabalho, minha amiga.
6: E ouvindo a Clube.
0: Obrigado.
6: Vou participar do sorteio também, hein? Da Lindaura da Vila Nossa Senhora da Penha. Bom trabalho pra você e que Deus abençoe o seu dia.
0: Amém, Lindaura. Bom trabalho, minha amiga. Obrigado pela companhia, pela participação. Oi, cadê? Bom dia.
7: Bom dia, Matheus Rocha. Aqui é a Nilza do Brejão.
0: Oi, Nilza.
7: Coloca meu nome no sorteio do Marmitex.
0: Com certeza.
7: É, o Matheus, se você puder, passa a música do Amado Batista pra mim, Travesseiro Azul. Eu ofereço pra todos os ouvintes, tá? E pra você, né, que é nota mil.
0: Obrigado.
7: Que Deus te abençoe, tá? Te dê um, amém, bom dia. Fica com Deus. Beijos.
0: Beijo, Nilza Cardoso. Abraço pra vocês. Ei, obrigado pela companhia. Tem mais aqui, cadê? Oi, bom dia.
8: Olá, Matheus, bom dia. Aqui o Hélio Vila, Santo Antônio. Ô, Matheus, fazer um apelo aí pro nosso vereador aí.
0: Diga.
8: Dá uma lavada no nosso estado.

0: Tem mais aqui, cadê? Oi, bom dia.
1: Alô, Matheus, bom dia. Aqui é o Hélio, Vila Santo Antônio. Ô, Matheus, fazer um apelo aí pro nosso vereador aí.
0: Diga.
1: Dá uma lavada no nosso tatu aqui, ó. Nosso Santo Antônio aqui. Tem muita poeira.
0: Uhum.
1: As criancinhas estão estudando, né? Tem muita poeira. Muito mesmo. Falou? Dá um alô aí pra nós. Fazer um apelo pra eles aí, pra dar uma lavada no tatu Santo Antônio aqui pra nós. Falou, Matheus? Tamo junto.
0: Valeu, Hélio. Tá dado o recado, com certeza. E a população tem voz e vê sempre. Bom dia, manda um alô aí pra minha Ariranha e também pro meu tio Thor, a Elcia. Alô, Elcia, bom dia pra você, pro neto dela, né? Eu falei tio, é pro neto dela, Thor. Um abraço pro netinho Thor, pra Elcia, pra todos aí de Ariranha. Alô, galera de Ariranha, forte abraço pra vocês, obrigado pela audiência. 9h23, tem mais música. Mineirinho de Abre Campo, Eduardo Costa, pode esperar. Bom dia!

0: 9h27, vamos pro break, hein? Já já eu volto com a última sequência do Alô Clube. Todo mundo ligado aqui, ó.
1: Tá bom demais.
0: De ponta a ponta é só dar.
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8: Tô de volta em 9:36. Todo mundo sintonizado aqui, ó. A número 1.
7: Tá bom demais.
8: Vem comigo, tem mais um clássico chegando.
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8: Chitão e Chororó. Enamorado e sonhador. Tá na Clube, tá bom demais. Bom dia.

0: Fechando bem demais aqui o nosso Alô Clube M com Solange Almeida, Preju. 7 minutos faltando para as 10 da manhã. Alô Clube volta amanhã, sexta-feira, 8 da manhã, aqui na número 1 do seu rádio, no oferecimento especial da Casa do Cloro Supermercados em Vila Pavão, em Barra de São Francisco. 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Quem tá ganhando a Marmitex de hoje aqui do Pepitos? Deixa eu ver aqui, cadê? Me mandaram aqui agora, cadê? Clebson Fortunato ganhou a Marmitex de hoje, tem que passar lá, tá bom, Clebson? E pegar, telefone final dele é o 6288. Clebson Fortunato, ganhador de hoje da Marmitex do Pepito. Amanhã tem mais, hein? Amanhã, todos os dias, amanhã é sábado, todo dia tem sorteio pra você de Marmitex do restaurante do Pepitos, e tá chegando mais um giro de notícias pra você ficar sempre muito bem informado.
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0: 6 minutos faltando para as 10 horas da manhã, arroba Clube FM 103. Olá, você fica sempre muito bem informado. Deixa eu pegar aqui, ó, no nosso Instagram. Investigado por suposto esquema de lavagem de dinheiro, MC Rian SP deixa prisão após habeas corpus. Investigado por esquema de lavagem de dinheiro, MC Rian SP deixou a prisão após habeas corpus. O funkeiro deixou a prisão ontem, quarta-feira, após a Justiça Federal conceder habeas corpus no âmbito da Operação Narcofluxo. MC Rian SP é investigado em um esquema bilionário de lavagem de dinheiro ligado a bets ilegais, rifas clandestinas e o tráfico internacional de drogas. Apesar da soltura, ele terá de cumprir medidas cautelares, como comparecer mensalmente à justiça, informar a mudança de endereço e também entregar o passaporte. A decisão foi assinada pela desembargadora Luíse Figueiras do Tribunal Regional Federal da Terceira Região, o TRF3. O artista responde ao processo em liberdade. Mais aqui do nosso Instagram, o arroba Clube FM 103. A Prefeitura de Barra de São Francisco, por meio da Secretaria Municipal de Assistência Social, realizou a terceira entrega de 2026 do projeto Cesta Verde, beneficiando 143 famílias com cadastro no CadÚnico. A iniciativa é desenvolvida por meio do Programa de Aquisição de Alimentos, o PAA, do governo federal, e tem como objetivo promover a segurança alimentar nutricional da população em situação de vulnerabilidade, garantindo acesso a alimentos frescos, saudáveis e de qualidade. 9:56, giro de notícias com os nossos repórteres, Aline Peçanha. Bom dia, Aline.
2: O presidente da Câmara dos Deputados, Hugo Mota, combinou com o presidente Lula que vai dar andamento ao projeto de lei do Palácio do Planalto sobre o fim da escala 6x1. Mota e o Planalto acordaram que o PL do governo vai definir as regras de transição na escala de trabalho e as especificidades de cada tipo de categoria profissional. O projeto, no entanto, só vai ser votado depois da proposta de emenda à Constituição, ou seja, a PEC, que está em debate na Câmara sobre o tema. De Brasília, Aline Peçanha.
0: Muito obrigado, Aline. Repórter Leonardo Moraes, bom dia.
3: O custo da construção civil em Minas Gerais acumula alta de 7,2% nos últimos 12 meses. Esse avanço supera a inflação e reflete o desaquecimento da economia nacional, somado aos impactos dos conflitos no Oriente Médio, que elevaram os gastos com transporte e logística. Em abril, o índice medido pelo IBGE teve variação de 0,15% no estado. Com esse ajuste, o custo médio por metro quadrado em Minas se aproxima de R$ 1.850. Desse valor, R$ 1.038 são destinados aos materiais e R$ 809 correspondem à mão de obra. Economistas que representam o setor afirmam que o preço dos materiais de construção voltaram a subir com intensidade entre março e abril deste ano. A instabilidade internacional elevou o preço do petróleo, impactando toda a cadeia produtiva e os custos de energia. Para os próximos meses, o setor demonstra incerteza, já que o barril do petróleo continua acima de $100 e a volatilidade segue pressionando os canteiros de obras. A matéria completa você confere em diariodocomércio.com.br. Leonardo Moraes.
0: Muito obrigado, Leonardo Moraes. Repórter Diana Rogers, bom dia.
2: A partir do dia 30 de maio, os ônibus municipais do Rio de Janeiro não vão mais aceitar pagamento em dinheiro. Segundo a Secretaria Municipal de Transportes, a tarifa será debitada exclusivamente pelos cartões de bilhetagem eletrônica, o JAE ou o RioCard. A recarga de créditos em dinheiro nos cartões poderá ser feita nas máquinas de autoatendimento do JAE em cerca de 2 mil pontos de recarga espalhados pela cidade e nas bilheterias dos terminais do BRT. Pelo aplicativo também é possível recarregar o saldo por Pix ou crédito com liberação imediata para o uso. A medida, segundo a Prefeitura do Rio, busca ampliar o controle e a transparência da arrecadação tarifária, reduzir o tempo de embarque, eliminar o manuseio de dinheiro pelos motoristas e aumentar a segurança nos veículos. Para a rede Itasat, do Rio de Janeiro, Diana Rogers.
0: Muito obrigado, Diana Rogers. Essas e muitas outras informações no arroba Clube FM 103. É o nosso Instagram, o maior portal de notícias e entretenimento de toda a região. Daqui a pouco eu volto com o nosso Clube do Fã.
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0: manhã. Bom dia, meu Brasilzão lindo. Bom dia, meu Brasilzão lindo, meu povo amado e querido. No ar, o nosso Clube do Fã especial desta quinta-feira, 14 de maio de 2026, véspera dela. Tá batendo ali na porta, sexta-feira tá chegando. Vem comigo, hein? Até o meio-dia, MR por aqui, Matheus Rocha, te faço companhia em 103.9 FM, 93.7. A você de qualquer parte do Brasil e do mundo. Bom dia, bom dia!
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0: Então solta o peito, velho.

0: Clube, tá bom demais. Joel, Macalipso, Fórmula Mágica, 10h16, a rádio que toca muito mais música pra você. Nossa equipe de promoção chamando mais uma vez diretamente das ruas. 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
0: Ótima manhã pra você, o nosso quadro Palavra de Vida nesta manhã de quinta-feira. Ótima manhã pra você, 14 de maio de 2026. Palavra de Vida pra você, sintonizada em 103.9 FM, 93.7, a você de qualquer parte do Brasil e do mundo. Palavra de Vida especial pra você que tá na sua casa. Muito bom dia para você no trabalho, para você no seu carro, obrigado pela carona. Onde quer que você esteja, peço aí alguns minutos da sua atenção para o nosso quadro Palavra de Vida, que vai estar disponível também logo mais no nosso Instagram, @clubefm103. Muita gente pergunta qual é o segredo do sucesso. E a verdade é

Muita gente pergunta qual é o segredo do sucesso. E a verdade é que não existe fórmula mágica. O sucesso não acontece da noite para o dia. Ele é construído nos dias difíceis, nas manhãs em que você levanta cansado, mas continua. Nas vezes em que ninguém acredita em você, mas mesmo assim você segue em frente. O verdadeiro sucesso começa quando você decide não desistir. Continue trabalhando honestamente. Continue fazendo certo, mesmo quando o mundo parece valorizar o errado. Porque caráter ainda vale a pena. Honestidade ainda vale a pena. Ser verdadeiro ainda vale a pena. Talvez o reconhecimento não venha rápido. Talvez as dificuldades sejam grandes. Mas nunca deixe de acreditar no seu valor. Não se compare com ninguém, jamais. Não se compare com ninguém. Cada pessoa tem o seu tempo e a sua história e o seu processo. Enquanto muitos procuram atalhos, continue construindo a sua caminhada com dignidade, humildade e fé. O sucesso não é apenas dinheiro. Sucesso é dormir com a consciência tranquila, é olhar para trás e saber que venceu sem precisar pisar em ninguém, é ter paz dentro do coração. Por isso, continue. Mesmo quando estiver cansado, continue. Mesmo quando ninguém enxergar seu esforço, continue. Mesmo quando parecer difícil demais, continue. Porque Deus vê tudo. Ele conhece cada luta silenciosa, cada esforço escondido e cada lágrima derramada no caminho. E no tempo certo, aquilo que hoje é batalha se transformará em vitória. Confie mais em você. Você já venceu muita coisa até aqui. Já superou dias difíceis que ninguém imaginava e vai vencer de novo. Não entregue seus sonhos ao medo. Não permita que palavras negativas destruam aquilo que Deus colocou dentro do seu coração. Você nasceu para vencer, mas vencer da maneira certa, com honestidade, com fé, com humildade e sem perder a sua essência. Agora eu te convido para a gente falar com Deus.

0: Acorda cedo todos os dias tentando vencer honestamente a vida. O Senhor sabe das dificuldades, das portas fechadas, das preocupações e das vezes em que o desânimo tentou parar essa pessoa. Mas hoje, Senhor, nós te pedimos, fortalece cada coração, renova as forças de quem está cansado, traz esperança para quem pensa em desistir e aumenta a fé daqueles que estão lutando em silêncio. Pai, honra o esforço de cada pessoa honesta. Abençoa o trabalhador, abençoa o trabalho de cada ouvinte da Clube FM, de cada telespectador do nosso Instagram e mostra que vale a pena permanecer no caminho certo. Que nunca nos falte coragem para continuar, sabedoria para tomar decisões e humildade para reconhecer que tudo vem das tuas mãos. Pai, abre portas onde parece impossível, traz oportunidades, crescimento e vitórias. E quando vierem as dificuldades, nos lembra que o sucesso verdadeiro começa com perseverança, caráter e fé. Nós entregamos nossos sonhos, nossos projetos e nossas vidas em tuas mãos. E confiamos que o Senhor está preparando coisas grandes para aqueles que não desistem. Em nome de Jesus, amém. Amém, meu amigo, amém, minha amiga. O nosso quadro Palavra de Vida nessa manhã de quinta-feira, para você sintonizado na nossa Rede Clube FM, 10 horas e 28 minutos, chegando a canção do Wagner Santos, Som dos 10. Bom dia.
1: Essa história é muito linda. Uma certa vez Jesus curou 10 leprosos de uma vez. Mas sabe o que acontece? Só um voltou. Só um voltou para agradecer. Quantos são agradecidos?

0: coração assim, ó.
1: Mas não vá embora.
0: Não vá embora, Pai. Fica, Jesus. Fica aqui.

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0: Tá na Clube Tamo Demais, Vido e Jeca, MC Jacaré, Jennifer, Stephanie, o rodeio voltou. 10h52, nossa equipe de promoção chamando mais uma vez diretamente das ruas. 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
1: Ótima manhã para você, 11:02, e é o nosso Clube do Fã, oferecimento especial do Moreira, há 54 anos. 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
0: Tô de volta, é o nosso Clube do Fã, 11 horas, 11 minutos, MR por aqui, Matheus Rocha, até o meio-dia te fazendo companhia. Bom dia, Gustavo Lima.

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0: Tô de volta, hein? Reta final aqui do nosso Clube do Fã, 11:40, virou ponteira ali, 11:40. Ótima manhã pra todo mundo sintonizado com a gente. Deixa eu mandar os últimos abraços aqui, ó. A Tatiane lá de Mantena, bom dia, MR, manda música pra gente, parabéns aí pela programação. Obrigado, Tati, beijo no coração. Ah, quem tá aqui? A Maria, Maria Alves.
1: Ô, Matheus.
0: Oi.
1: Nossa, bom dia.
0: Bom dia.
1: Tô ouvindo seu programa.
0: Obrigado.
1: Aqui. Muito bom.
0: Obrigado.
1: Gosto de seu programa, tá bom?
0: Obrigado.
1: É, quero te pedir uma música do Amado Batista, Meu Ex-Amor. Eu ofereço pra você, pra todos aí da rádio, pra todos que estiverem ouvindo, tá bom? Obrigado, fique com Deus, um abraço.
0: Abraço, Maria Alves. Almir também tá por aqui, cadê o Almir?
2: Bom dia, Matheus.
0: Bom dia.
2: Poxa, Matheus.
0: Oi.
2: Aqui é o Almir Ribeiro, cantor de sertaneja. Põe o meu nome no sorteio aí.
0: Valeu, Almir Ribeiro. Obrigado. Vera Lúcia.
3: Bom dia, Matheus Rocha. Aqui é Vera Lúcia Lima de Ponte Alto. Quer participar do sorteio do...
0: Tá da, participando.
3: Do almoço da... Marmitex Pepito.
0: Valeu, Vera Lúcia.
3: Toca pra mim, Amado Batista, foi um golpe fatal. Feliz todo mundo já viu o programa, saber pra você.
0: Obrigado.
3: Um abraço, fique com Deus. Um
0: abraço. José Batista de Águas Claras.
4: Ótimo, bom dia. José Batista de Águas Claras. Gostaria de concorrer a camisa aí do Fest Moda de Mantena.
0: Irlene Dalva, bom dia.
5: Bom dia, Matheus Rocha.
0: Oi.
5: Tá na clube, tá bom demais.
0: Tudo
5: bem com vocês aí?
0: Joia. Valeu, Silene. Rogério também dando bom dia, bom dia. Eliana, bom dia, Eliana.
6: Eu sou Eliana, meu corvo do seu Bastião, aqui perto de Água Branca. Hein? Eu queria uma música pro meu marido, Walter da Silva. Eu queria oferecer uma música pra ele, O Chapeludo. A música do Chapeludo pra ele. Eu chamo Eliana.
0: Valeu, Eliana. Obrigado, meu anjo, pelo carinho, pela participação. Maria Madalena.
7: Bom dia, Matheus.
0: Oi, bom dia.
7: Maria Madalena, do bairro Frei César Mantena. Matheus, estou aqui em Águas Claras. Te ouvindo.
0: Opa, em Águas Claras.
7: Pelo aplicativo.
0: Obrigado.
7: Ouvindo esse musicão, esse clássico que você está passando aí. Zezé de Camargo, Luciano, você tá doido. Show de bola, hein? Pendurada nesses gás de café aqui, ouvindo um musgão desse.
0: Ai,
7: vai
0: ai.
7: Até render mais, apanha.
0: Vai.
7: Um abração, Matheus, tô aqui te ouvindo.
0: Um abraço, minha amiga, obrigado, bom trabalho aí. Abraço pra toda a galera aí na Panha de Café, na sintonia aqui do nosso Clube do Fã. Oi, bom dia. Cadê a bom dia aqui?
8: Bom dia, Matheus.
0: Oi.
8: Quero participar do sorteio.
0: Valeu, Cátia Ângela, Vila Farinheira. Nayara Gomes, minha

0: Cadê a bom dia aqui?
1: Bom dia, Matheus.
0: Oi.
1: Quero participar do sorteio.
0: Valeu, Cátia Ângela, Vila Farinheira. Nayara Gomes, minha amiga, bom dia.
2: Bom dia, Matheus. Nayara Gomes, Matheus.
0: Oi.
2: Coloca o meu nome aí no sorteio da marmita do Pepita aí. Tá na clube, tá bom demais. Tchau, obrigado.
0: Tá bom demais. O sorteio da marmita do outro restaurante é de 8 até as 10 da manhã. Tá bom, gente? Mas tá bom. Obrigado aí pelo carinho, pela participação. 11h43, tá chegando mais um clássico da clube pra gente matar a saudade.
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0: João Paulo e Daniel, Fogo de Amor. Tá na clube, tá bom demais. É ao vivo, é assim. Bom dia. We'll be right back.

Fogo de Amor, último clássico desta manhã de quinta-feira, João Paulo e Daniel. 11:46, momento de mandar aquele alô, aquele abraço pra você que tá aniversariando. Pra você soprando velhinhas nessa quinta-feira, 14 de maio. Parabéns, meu amigo Lucas Pio. Alô, Lucas. Um abraço, irmão. Parabéns. Isabel Sodré também tá aniversariando hoje. Rose Correia, parabéns. Thaís Saá, parabéns. Marisa Sirlene, parabéns pra você. Fran Amorim, parabéns. John Siles, parabéns também pra Rosalva Jesus, Júlio Riva, Lilian Carla, parabéns para você, parabéns para Tatiane Paixão, Maria Fernanda, Rosalva Jesus, Ana Paula Farias, Débora Oliveira, José Manuel, Arliene Alves, meu querido Júnior Evaldi. Alô, Júnior, parabéns, meu amigo. Eliene Souza, John Silva, uma galera, hein? Muita gente. A cada um de vocês, desejo muita paz, saúde, felicidades, que essa data se repita por muitos e muitos anos e vocês concretizem todos os sonhos. Parabéns a todos, aniversariantes.

0: O bagulho é louco. A última de hoje aqui do nosso Clube do Fã, Heitor Henrique e Luísa Martins. Agradecendo a você pelo carinho, pela sua audiência. 10 minutos faltando aí pro meio-dia. 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Gilmazão tá na área, o negão da clube chegou!
1: Liguei aqui. Abre o meu microfone aí, Matheus. Me ajuda.
0: E aí? Bagulho é louco, hein? E aí, bom demais?
1: Quintou, ó. Ó. Cheirinho de sexta-feira. Tá assim, ó.
0: Batendo na porta. Pra mim, melhor ainda que eu tô indo.
1: Ah, é?
0: Vazar fora.
1: Ué, você vai viajar de
0: novo? Não, vou pra casa.
1: Ah, tá, muito bem. Ele deu um susto agora. Acho que você vai viajar de novo.
0: Vou pra casa, descansa.
1: Porque o Matheus e eu. E talvez o Adilson Batista, o dia que nós subirmos assim do nada,
0: já pode saber.
1: Já sabe que a gente ganhou na Mega, então é. Já fica o aviso aí.
0: O pior, tá, se eu sumir sem ganhar, eu tô ferrado, hein? Aí ferrou.
1: É problema.
0: Vão atrás
1: aí
0: de
1: é
0: mim.
1: Problema.
0: Eu vou falar que não tenho nada. Falou, mentira. Me falaram lá que o dia que você sumir ia estar alguma coisa aí na sua conta.
1: Eu não pensei por esse lado, não, gente. Mas a gente some assim por algum motivo aí, vão atrás da gente.
0: Por que sumiu mesmo, né?
1: Tá bom, mas não, quando a gente sumir é porque a gente adora tanto a clube, gente. Esse é o único motivo pra gente sair daqui.
0: Isso.
1: E dependendo da grana também, né? Qualquer grana que tira a gente daqui, não.
0: Eu tô esperando meu Pix aí até hoje, nada. Aquele Pix, sabe? Aquele Pix?
1: Não caiu ainda na sua conta?
0: E agora eu precisava muito, sabe? Precisava um tratamento do meu filho, vai ficar lá uns 25, 30 mil, mais ou menos, vou ter que pagar.
1: Quem sabe ele tá ouvindo, agora ele resolve. Ele vem com juros, né?
0: É verdade. Tratamento particular, né? Unimed lá.
1: É.
0: E sem o plano. Só já fez 3 cirurgias. Então já tô pensando aqui. Fez outra cirurgia ontem do pulso, né? Vai fazer do ombro. Fez aí do pulmão. Já tô, caramba, tô calculando ali. Tô calculando uns 25, 30 mil reais.
1: Ele fez 3 cirurgias?
0: 3. Tô calculando isso. Vou andar a pé a partir de agora, sem carro. Já vendi, né? Porque senão não tem como pagar. Mas tá bom. O importante é a saúde do meu filho.
1: Eu ia falar isso agora, Matheus.
0: O resto, meu filho, eu tenho saúde pra correr atrás, trabalhar. Exatamente, trabalho de manhã, tarde, noite. Não tem problema, não.
1: E na verdade, Papai do Céu vai devolver tudo triplicado pra você.
0: Se Deus quiser.
1: E o mais importante é que o garoto saia 100% e vai sair.
0: Isso.
1: Vai sair 100%, perfeito, é isso que importa.
0: Já conversei com ele hoje pela manhã, já tá fazendo fisioterapia lá dentro, então, né? Tá melhor, graças a Deus. E vai ficar bem.
1: Claro que vai.
0: Aí nessas. Domingo agora vai fazer 2 semanas, né? Então a gente trabalha aqui, leva alegria, né, Gilmar? Mas angustiado, né? Por dentro, pra quem é pai, pra quem é mãe, né? Só se colocar no lugar do outro, nossa, imagina o seu filho 2 semanas internado, não é fácil, não.
1: Eu sempre falo que a gente que faz rádio aqui, a gente é literalmente artista,
0: porque verdade.
1: Nós temos uns problemas pessoais, pessoal, verdade, de família, e a gente tem que chegar aqui sorrindo, cara.
0: Às vezes a gente faz um programa sem condição nenhuma. E quem conhece mais a gente, tem ouvinte que conhece mais, percebe até pela voz, né?
1: Sim.
0: Tava conversando com o pastor ali, André, ontem, quando eu saí, eu tenho ouvinte que percebe, o que que tá acontecendo? Sua voz não tá legal hoje.
1: Porque a gente não é máquina também, nós não somos máquinas.
0: Máquina é só os computadores aqui. E às vezes ele para também, né, Marcos?
1: Exatamente.
0: Às vezes o computador para, trava, deixa a gente na mão, imagina nós, né? Que não é máquina.
1: A nossa profissão é, a gente é obrigado a levar alegria, e tem hora que não é fácil, não.
0: Mas
1: vamos que vamos, né?
0: Estudamos, e quando eu estudei, fala que o problema a gente deixa pra porta pra fora.
1: Abriu
0: o estúdio aqui. Agora, quando eu pegar ali e vou embora, eu pego eles de volta e levo pra casa.
1: Gente, tem situações que a maioria de nós passa por problemas que a gente vai chorar fora.
0: É, isso aí.
1: E volta pro estúdio pra apresentar o programa. É assim que funciona. É luta diária, né?
0: Isso aí.
1: Mas vamos que vamos, né?
0: Não pode parar, né, Gilmar? Bom programa.
1: O show não pode parar.
0: Valeu, Gilmar. Bom programa. Eu volto amanhã, se Deus quiser. Sexta-feira amanhã, 6 da manhã, Jornal da Manhã, na Rede Barragó, 6h30 aqui na Clube, também na Rádio 13 de junho, 8 às 10, Alô Clube, 10 ao meio-dia, Clube do Fão. Um abraço marmanjada. Pra elas eu deixo aqui um beijo no coração. Tá na Clube, tá bom demais. Esquece não, gente, que o MR ama muito
2: você. Eu amo você muito.
0: Muito.
2: Do tamanho do universo. 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
6: Meio-dia e um aqui na Clube.
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Meio-dia e dois aqui na Clube. Boa tarde pra todo mundo. Hoje é quinta-feira, ó. Cheirinho de sexta-feira, vem em mim, sexta-feira, boa tarde pra você ligado aqui na Clube. Estamos ao vivo para Mantena 93,7, para Barra de São Francisco 103,9, nesta quinta-feira, dia 14 de maio 2026. Como é que tá você? Tudo bem? Tá tudo tranquilo? Já sabe que a partir de agora você participa com a gente pelo nosso WhatsApp, o nosso contatinho, 27995247575. Aqui você manda seu alô, deixa seu recado, concorre uma camisa maravilhosa da loja Veste Moda de Mantena, sorteio rola amanhã na sexta-feira, viu? Então corre pro WhatsApp da Clube, deixa só de você participar comigo, você já concorre a essa camisa maravilhosa da loja Veste

0: Corre pro WhatsApp da Clube, deixa só de você participar comigo, você já concorre a essa camisa maravilhosa da loja Veste Moda do Centro de Mantena. Meio dia e dois. Com muito prazer e com muito carinho, Gilmar Francisco até as quatro aqui na Clube. Vai ter que aturar o negão. Seja bem-vindo, seja bem-vinda. E a gente vai começar muito bem a nossa programação. Meio dia e três.
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0: Vamos juntos até as 4 horas. Daqui a pouquinho tem Minuto no Esporte. Tem Conta Aí com a Giovana Damião. Muita coisa bacana nesta quinta-feira. Para começar, tem música nova de Zezé Di Camargo aqui na Clube.

0: Marília Mendonça com Zezé de Camargo e Luciano aqui no Clube da Nilha da Vida. Não mexe com as minhas gavetas, não mexe nas minhas gavetas. É o nosso clube universitário até as 4 nesta quinta-feira, dia 14 de maio. 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O sorteio acontece amanhã, na sexta-feira, para você que participar durante toda a semana. 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Meio-dia e 19 aqui na Clube. 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Agora meio-dia e 20 aqui na Clube.
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Meio-dia e 27 aqui na Clubes, é Ricardo, Thiago, Zé Neto e Cristiano. Quem é o seu favorito? A Clube é sempre favorita. Felipe Araújo continua aqui na Clube, meio-dia e 27. Um abraço pro meu amigo Teones, tá lá em Manteiga. Alô, Teones, aquele abraço.

0: 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Meio-dia e 28 aqui na Clube.
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0: Oi, Jumar. Boa tarde, tudo bom? Que é Maria das Graças Rodrigues da Barra da Sapucaia. Quero ganhar essa camisa da loja Veste Moda de Mantena. Na loja que vende mais barato.
1: Boa tarde, Jumar Francisco. Eu quero ganhar essa camisa da Veste Moda Mantena.

0: Que gostou, faz barulho! Muito obrigado, gente, muito obrigado!
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0: 17 minutos agora faltando para uma aqui na Clube. Zé Elias e Gustavo Lima, Volte Amor, e Gustavo Lima termina comigo antes. Gustavo Lima em dose dupla para você nesta quinta-feira aqui no nosso Clube Universitário, juntos até as 4 horas em nome de Clínica Cuidar e no Centro de Mantena, em frente ao Banco do Brasil. 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

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Meio-dia e 48 aqui na Clube, juntos em nome de Farmácia Preço Baixo, Saúde e Economia. 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Floricultura Rosa Linda. 10 minutos faltando para uma aqui na Clube.

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2: Vocês sabem essa? Pra todas as tímidas do Brasil.

0: Imagina se não fosse tímida, né? Imagina. É. Ai, meu Deus do céu. 4 minutos faltando para uma aqui na Clube Luan Santana. Tímida, Rafa Augusto, reserva mesa com a participação de Manu Walter. É o nosso clube universitário nesta quinta-feira. Já mandou o seu recado pro zap da clube que corre, viu? Tá valendo. É uma camisa maravilhosa da loja Veste Moda de Mantena. Sorteio rola amanhã, na sexta-feira. Mas você pode mandar hoje aqui. Manda seu recado. Tem que falar o seguinte: Gilmar Francisco, eu tô afim de ganhar essa camisa maravilhosa da loja Veste Moda de Mantena, a loja que vende mais barato. É só você falar isso e boa sorte para você. Tá valendo. É uma camisa, o sorteio rola amanhã na sexta-feira, no final do programa. Então corre pro telefone, corre, manda seu recado no zap e boa sorte pra você. Se aproveita, pede a sua música, manda seu alô. Afinal de contas, você manda nessa bagaça. 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Agora, 12:58, aqui na Clube.
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2: Fala, Gilmar Francisco. Boa tarde, meu garoto. Tá tudo bem com você, meu jovem? Uma boa tarde abençoada. Em nome de Jesus, uma ótima quinta-feira pra você. Aquele abraço, viu? Tá na clube, tá bom demais, né? Tá na clube, nós estamos colados. Colado igual cano de garrucho, fazer igual a Disso Batista falando. Então, você passa uma música bem arrojada pra mim. Passa uma música bem, bem especial do Amado Batista aí. Se não for por amor, pode passar uma outra sua autoria, ô Gilmar. Faça um favor pra mim, meu querido. Aquele abraço e fique com Deus. Coloca o meu nome no sorteio da camisa, da Veste Moda. Quero ganhar essa camisa, hein? Quero ganhar essa camisa, eu quero vestir ela e desfilar na rua com ela aí. Uma boa tarde, abençoada. Em nome de Jesus, coloca o meu nome no sorteio. Fique com Deus.

0: E hoje eu vi de botina, só faltou o chapéu, viu? Só faltou o chapéu. Alemão do Forró, Jeitão da Roça. Amado Batista, Se Não For Por Amor, é o nosso clube universitário nesta quinta-feira. Nossa Senhora, a semana voou, né, gente? A semana voou, rapaz. A sexta-feira já tá assim, ó, batendo na porta. Já tô sentindo aquele cheirinho de sexta-feira, ó. Cheirinho bom, né? Cheirinho bom de sexta-feira. Mas juízo, viu? Juízo. A tal da sexta-feira tem que ter juízo. 1:15 aqui na Clube, boa tarde pra vocês. 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O sorteio rola amanhã, tá bom? 1h21 aqui na Clube, juntos em nome de Instituto Doutora Aline Valério, na Rua Wilson Melado. 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

8h28 aqui na Clube, César Menotti, Fabiana e Roberta Miranda, Marcas, que música bonita, que música bonita. Felipe Rodrigo ignora. 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
2: Boa tarde, Gilmar, Francisco, José Batista de Águas Claras. Quero concorrer à camisa da Veste Modas de Mantena.
3: Boa tarde, meu amigo Gilmar Francisco. Uma ótima tarde de quinta-feira para você e para todos os ouvintes. Estou aqui ligadinho na Clube e gostaria muito que você colocasse meu nome no sorteio da loja Veste Moda. Quero muito ganhar essa camisa. Eu gostaria de ouvir Zezé de Camargo e Luciano, Irmão da Lua, Amigo das Estrelas. Ofereço para você e para todos os ouvintes. Tá na Clube, tá bom demais. Tchau, obrigado. Boa tarde.

15 minutos faltando para as duas aqui na Clube. Cléo de Bai, Rafael, Gustavo Lima, Cicatrizes, Zezé de Camargo e Luciano, irmão da Lua, amigo das estrelas, e é o nosso Clube Universitário. 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

0: 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E pra gente fechar, gente, a temperatura tá caindo, né? 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Agora 10 minutos faltando para as duas aqui na clube, deixa eu ver quem tá comigo aqui, deixa eu ver quem é. É a Alzeneira, né? É isso? Alzeneira, boa tarde.
1: Oi, Gilmar. Coloca meu nome no sorteio, hein? Pra concorrer a essa camisa da Veste Moda. Alzeneira da Silva Rangel da Beluciene. E eu gostaria de ouvir a música do José de Camargo Luciano, Sem Você. E oferecer a todos os ouvintes que estão curtindo a Clube FM.

0: minutos agora faltando para as duas aqui na Clube. Zé Neto e Cristiano, cadeira cativa. Zezé de Camargo e Luciano, sem você. Ô, meu amigo Pico, o Pico pediu outra do Zezé aqui. Pico, eu já toquei duas do Zezé de Camargo e Luciano. Duas, já toquei duas. Vai acabar virando especial do Zezé aqui. Ô, Pico, pede outra aí, rapaz. Pede outra aí. Já pediram duas músicas do Zezé aqui, já toquei, tá? Se eu tocar mais uma aqui, o pessoal vai me matar, gente. Vai virar especial do Zezé de Camargo e Luciano. Meu amigo Pico lá de Mantena, pede outra, Pico. Manda outro áudio aí, tá bom? Agora 2 minutos faltando para as 2 horas da tarde aqui na Clube. 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

0: participar também do sorteio da Veste Moda aí, da camisa, é o Orionic do bairro da Colina, Rua Goiânia, número 322. Fala comigo, gente boa.
1: Ô, Gil Mazalva, se você puder ainda tá com a nós, Chico Rei Paraná, legal da escada. Falou, tamo junto, boa tarde, bom trabalho.

0: 11:16 aqui na Clube Zeneto e Cristiano, seu polícia, Pedro Paulo e Alex Country Beat, Chico Rei, Paraná, um degrau na escada. 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

2:27 aqui na Clube, Jefferson Moraes e Matheus e Cauã, coleção de ex. Marília Mendonça, não era pra ser assim aqui na Clube. Vamos agora trazer notícia pra você, não é política não, vou falar de futebol, Olha, a CBF renova contrato de Carlo Ancelotti com a seleção brasileira, essa é a informação de agora. A CBF anunciou nesta quinta-feira a renovação do contrato de Carlo Ancelotti com

0: minuto, entendi o que o futebol significa para este país. Há um ano, estamos trabalhando para levar a seleção brasileira de volta ao topo do mundo. Mas a CBF e eu queremos mais. Mais vitórias, mais tempo, mais trabalho. Estamos muito felizes em anunciar que continuaremos juntos por mais 4 anos. Vamos juntos até a Copa de 2030. Quero agradecer a CBF pela confiança. Obrigado, Brasil, pela calorosa recepção e por todo o carinho, diz Ancelotti ao site da CBF. Portanto, é a notícia de agora. O italiano renova contrato com a seleção brasileira, com a CBF, até a Copa de 2030. Boa sorte para o Ancelotti, boa sorte para a gente, né? Eu tô sentindo que o Brasil vai se dar bem esse ano. É, acho que o Brasil vai trazer o campeonato. 2:29 aqui na Clube.
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4: 2:38 na Clube. Uma quinta-feira maravilhosa pra gente. Vamos juntos até as 4. Tem Danilo e Davi, Dilcinho, Conad, Soferinha. E muito mais. 2:38.
5: 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Mas manda o que tá no seu coração. 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
5: Não, apaga.

17 minutos agora faltando para as 3 aqui na Clube de Ursinho com Alisson Ferinha, 2. Danilo e Davi, paga, paga, paga, paga. 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

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Floricultura Rosa Linda, 2 horas e 48 minutos aqui na Clube.

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3:11 aqui na Clube Hugo e Guilherme Gustavo Lima, cheiro de baladas. Zezé de Camargo, irmão de um amigo das estrelas. Aliás, irmão da Lua, amigo das estrelas. É, Cleiton Romário, Zé Neto e Cristiano. 3:11 aqui na Clube. É o nosso clube universitário. 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

0: Ele sou eu, ele sou o Jorge Mateus. Deixa eu te amar aqui na clube, do nosso clube universitário. Olha, daqui a pouquinho tem a nossa mensagem do dia, perde não, viu? 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
1: Três e 31 da Clube.
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Agora 3h31 aqui na Clube, momento da nossa mensagem do dia. Você já ouviu alguém falar assim que parece que nasceu na família errada? É mais comum do que você imagina. É mais comum do que você imagina. A pessoa fala, ah, eu tenho a sensação que eu nasci na família errada. É verdade. A pessoa fala assim, gente, eu tenho a impressão, a convicção de que não faz sentido, eu nasci na família errada. Será? Será que você nasceu na família errada? Será que Deus erra? Eu sempre falo que não existe coincidências no mundo de Deus. Não há. Se você nasceu nessa família, é exatamente a família que você deveria nascer. Ou então, Deus errou. E como Deus não erra, você está exatamente aonde deveria estar. Esse sentimento de isolamento é mais comum do que imaginamos. Muitas pessoas carregam a dor de não serem compreendidos por aqueles que compartilham o mesmo sangue. Sentem-se como peças de um quebra-cabeça, forçadas em um tabuleiro que não combina com as suas cores. Mas hoje, aqui na nossa mensagem, eu convido você a erguer os olhos e enxergar além das aparências. Olhe para o alto. Deus não erra. Absolutamente nada na engenharia da vida acontece por acaso. Não existe coincidência no mundo de Deus. Não há. Por mais que você não entenda, por mais que você não compreenda, não existe coincidência. Nada na engenharia da vida acontece por acaso. O Criador não se equivoca ao desenhar a nossa árvore genealógica. Você não caiu no lar errado. Você foi posicionado exatamente aonde a sua alma precisava estar. Cada família é um laboratório perfeito de evolução humana. Os conflitos que você enfrenta, as diferenças que machucam e a falta de sintonia não são falhas do destino. Não são falhas.

filhas do Criador. São ferramentas de lapidação. Você está sendo lapidado. Aquela mãe que não sabe demonstrar afeto te ensina a buscar o amor próprio, a confiança, a autoestima. O pai ausente ou rígido te molda para ser alguém forte e independente. Aquele irmão difícil é o espelho que testa a sua paciência e a sua capacidade de perdoar. Todos nós temos lições profundas a tirar do ambiente onde fomos plantados, da família que você nasceu. Os aprendizados mais dolorosos são, na verdade, os que mais nos preparam para o mundo. Ninguém nasceu no endereço errado. A sua biologia faz parte de um plano divino muito maior. A sua dor de hoje é o adubo para a sua sabedoria de amanhã. Deus utiliza as imperfeições da nossa casa para construir a perfeição do nosso caráter. Portanto, mude a sua pergunta. Em vez de questionar por que eu nasci aqui, pergunte o que Deus quer que eu aprenda com isso. Aceite a sua história. Honre as suas raízes, mesmo que elas sejam tortas ou difíceis. Compreenda que o amor e a evolução nascem do atrito. Deus não erra. Deus não erra. Você está no lugar certo, com as pessoas certas, vivendo o aprendizado exato que vai te transformar em alguém extraordinário. Agradeça pela sua família, pois ela é o trampolim para a sua verdadeira evolução. Pense nisso.

3:40 aqui no clube. Pastor Lucas, intenso depois da nossa mensagem do dia. 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Vamos aproveitar porque é a reta final. 3:42.

0: Ai, cada letra, gente. Eu chego a emocionar, viu? Eu chego a emocionar com essas letras criativas, letras emocionantes, né? Murilo Huff, Hugo e Guilherme Pula Fora, também teve Rafa Torres, Casais Trocados, muito obrigado pelo seu carinho, pela sua companhia, você sabe que é um prazer estar aqui sempre na clube, tá bom? Todas as tardes, de segunda a sexta aqui levando pra você muita alegria, muitos prêmios e é claro, sempre contando com a sua participação, tá bom? Obrigado pela sua companhia, se Deus quiser, um abraço, manda um abraço pra Kátia Ângela da Vila da Farinheira, um abraço pra você Kátia, muito obrigado pelo carinho também, gente, eu tô indo embora. Ih, rapaz, eu marquei o sorteio para amanhã, só que amanhã eu não estarei aqui. Amanhã eu estarei em Mantena, na reunião da Câmara lá de Mantena, vou fazer a cobertura lá. Amanhã o JP, que deve estar aqui fazendo o programa, apresentando o Clube Universitário. Vou deixar o sorteio para segunda-feira, viu, gente? A camisa, tá bom? A camisa da Loja Veste Moda, vou deixar para segunda-feira, porque amanhã eu estarei em Mantena, não estarei aqui no programa não, tá bom? Eu volto domingo às 8 horas da manhã com o nosso Domingão Sertanejo. Daqui a pouquinho tem a Dilson Batista apresentando o Batidão. Fique bem acompanhados com a Dilson Batista. E se Deus quiser e ele há de querer, estaremos de volta aqui domingo às 8 horas da manhã com o nosso Domingão. Grande abraço para todo mundo e até domingo. 11 minutos faltando para as 4. Até lá, inté.
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0: gente, amiga, boa tarde, boa tarde, estamos chegando, hein? Cola, cola comigo que o batidão sertanejo, o batidão bruto, comigo é Gilson Batista a partir de agora, hein? Tudo bem, pessoal? Tudo tranquilo? Tudo normal por aí? Fala comigo como é que tá o Inhame, acabando junto. Boa tarde, meus guerreiros e minhas guerreiras, boa tarde, meus compadres e minhas comadres, boa tarde, meu povo lindo e abençoado, sejam todos bem-vindos, hein? Ao Batidão Sertanejo Especial de quinta-feira. Aumenta o volume aí. Aumenta, aumenta.
1: Boa tarde. Quer carona?

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1: Gente, amiga, boa tarde, boa tarde. Então tá combinado, e a partir de agora é Batidão Sertanejo, é Batidão Bruto comigo, Gilson Batista, no seu rádio, hein? Pra Barra de São Francisco, Mantena, Brasil e Brasil de audiência no seu rádio a partir de agora, hein? Aqui é Clube FM 103,9, Mantena Clube FM 93,7, empresas do Grupo Faustino de Comunicação. Com muito prazer, com muita alegria e como sempre, muita. Olha, muita, muita gratidão, hein? Eu te faço companhia a partir de agora até as 19 horas. Quinta-feira, dia 14, né? Dia 14 de maio de 2026. Agora na Clube são 16 horas e 2 minutos, 4 e 2, se você preferir. Pode aumentar o volume, porque a partir de agora a chapa vai esquentar. O pau vai cair a foia. E a cobra vai fumar, de acordo, bichão. Porque aqui na Clube do Batidão você sabe como funciona, né? A novidade. Ô menino, aqui o sistema é bruto demais da conta, viu? A carga é pesada, é borrada, bichão. A porrada é certeira, rapaz. Aí que eu digo, aqui não pica pau, olha que eu sei, velho, com o biquinho danado. Aqui não, minhoca, aqui é enchimentado. Aqui, ó, ó. É, concreto, rapaz. Como eu vi aqui, o Baltor é uma história com força, viu? Na máxima, na máxima! Na máxima! Assusta não, meu povo. É turma do batidão que está chegando, hein? E quando a turma do batidão chega junto, é só festa. Olha a preguiça e a tristeza. Corta a voz, viu? Sai fora, sai vazado. Aí que eu digo, cai na água, capivara, que vem bala, hein? É chumbo grosso. Porque aqui na Clube do Batidão, meu filho, do jeito que vier, nós taca a beia, mas taca sem dó, sai cachorro. Pra você ligado comigo, em Central de Minas, boa tarde, São João de Manteni, Tabirinho, Vagem Grande, meu povo aí de Limeira, de Vindas, Laranjeira, boa tarde, alô, meu povo aí da Barra do Ariranha. Boa tarde a todos de Ataleia, Nova Belém, Galileia, São Félix de Minas, oi Mendes Pimentel, meus amigos de Coporanga, Ponto Belo, Montanha, ô Vila Pavão, Vila Valério, Boa Esperança, Jaguaré, Pinheiro, Nova Venécia, São Mateus, aquele abraço, hein? Meu povo de São Gabriel da Palha, São Domingos do Norte, Alô Pancas, Águia Branca, Alto Rio Novo, Mantenópolis. Alô Mantenópolis! A você no aplicativo, no Brasil e no mundo, pra você que ouve no carro, no caminhão, na carreta, sejam todos bem-vindos, obrigado pela carona. 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E como é que tá aqui o nosso paredão de hoje? Como é que está o nosso canto dança? Como está o canto dança aí, produção?
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Engine Geno. Será que vai ter vida fácil? Será, hein? Do outro lado tem

0: você que tem casa no trabalho, pra você do carro, do caminhão, da carreta, obrigado pela carona. Meus amigos taxistas, aos comerciantes, comerciários também ligando aqui, hein? Meus amigos da construção civil, nas oficinas mecânicas, abração a todos os pintores, aos amigos das pedreiras e serrarias, aos meus amigos produtores rurais, a turma da banha de café, o pessoal que taca peça em dó, meus amigos vaqueiros, alô galera do chapéu. A você no aplicativo do Brasil e no mundo, hein? A você nos bares da cidade, churrasquinhos da cidade, eu digo alô, galera do boteco. Acaba não, mundão, fecha não, boteco. Vamos combinar o seguinte, pode aumentar o volume aí, pode aumentar mais. Dá um sorriso aí pra nós e fala assim, ô trem gostoso. E o batidão sertanejo, o batidão bruto do jeito que você gosta. Está entrando no ar.
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0: Tá bom demais, tá, gente? Boa tarde, meu povo lindo e abençoado. Boa tarde, compadre, boa tarde, comadre. Olha aí nossa primeira sequência musical, o batidão começou daquele jeito, hein? 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
1: Ô, Adilson, boa tarde, como é que tá, Yami?
0: Adivinha?
1: Adilson, toca pra nós aí, Milionários da Rico, Milagre da Festa.
0: Ô, bruto!
1: O meu voto é Gino e Gino, se ganhar, tá? Toca pra mim, Amedeuso.
0: Ai, meu Deus.
1: Eu quero participar aí do sorteio aí do latão, hein?
0: Valeu, Nivaldo, abração pra você, garoto. No canto dança.
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0: Sai na frente.

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0: Olha o Gino e Gênio, hein? Gino e Gênio sai na frente, hein? Abração pra galera ligadinho no Batidão e no Márcio, os balão, Márcio. No Pedrinho do Churrasquinho, tá todo mundo ligado também, né? No DI, no Maninho.
1: Desculpe, seu.
0: O pessoal aí no Bar e Mercearia do Paulo, na Vila Lucena, Espetinho, o Pionche, também ligado com a gente, hein? Opa! Quem tá aqui?
2: Fala comigo, meu amigo Adilson Batista, boa tarde.
0: Fala,
2: meu
0: Johnny.
2: Johnny aqui de Santa Luzia.
0: Fala, Bruto.
2: O meu voto vai pro Gino e Gênio e eu quero estar concorrendo ao fardinho de cerveja do Poço F1. Eu quero mandar um alô a todo mundo aqui de Santa Luzia pro meu grande amigo Gilmar Boi, lá na Fazenda Expedicionária. Alô, Gilmar, sai cachorro.
0: Sai cachorro. Valeu, Johnny, abração pra você, meu filho. Abração a todo mundo aí na Santa Luzia, ligado no programa. Alô, meu povo de Mantenópolis. Alô, meu povo de Alto Rio Novo. Aquele abraço. De Bambu tá gemendo, meu filho. Da barra na cabeceira até virar pra lá. Ó, só dá clube. Opa!
3: Boa tarde, Adilson Batista. Aqui é o Danilo. Passa pra nós uma moda de Teodoro Sampaio, vestido de seda.
4: Ô, Broto.
3: Ofereço pro Sotião, mas a dona Mira lá no Santa Rosa. Ofereço pro Tito em Santa Luzia, pro Lindomar e pra galera que tá colado no programa aí. Nós tá por cá, agarrado igual cano de garrucho.
0: Bruto demais da conta, é. Fala comigo, Danilo.
3: Meu voto vai pro Gini Geno. Se ele ganhar aí, toca aquela moda Sina. Pra nós aí.
0: Gino e Gênio tem três agora. Três pro Gino e Gênio. César e Paulinho, por enquanto, não tem nada. São 16:32 no batidão.
1: Eu sou, cara.
0: Boa tarde, Adilson Batista, que é o Eli. Fui. O Eli de Araújo Almeida, de Capelinha, Minas Gerais. Roda aí pra mim a música do Chitãozinho Choró, Coração Sertanejo. Ofereço pra todos os meus parentes lá no Corro da Poaia. Pra Maria Vani, pro João Pedro, pro Marcos, pro Marquinhos, pro Marcelo, pra Camila. E pra todos que estão na escuta aí. Valeu, Eli Araújo, lá direto de Capelinha, cai na água, capivara, que vai vir bala, hein? Chumbo grosso, Eli. Opa!
5: Boa tarde, Adilson Batista.
0: Oi, boa tarde.
5: Meu voto vai ser pro César e Paulinho.
0: César e Paulinho.
5: Se ele vencer, toca a música Duas Vezes Você.
0: Aham.
5: Quero participar do sorteio da gasolina do posto F1 da saída de Mantena.
0: Valeu, ué.
5: Tá na clube?
0: Tá bom, tá demais.
5: Tchau, obrigado.
0: Valeu, minha querida. Um abraço, Joselita. Alô, meu povo apaixonado de Mantena. Abraço a todos os Betinho do Pico ligado no programa, hein? Oi!
6: Mais a mais do Cobre do Limão.
0: Ô, Brutão!
6: Você conhece cerveja do Clube do Cerveja do Posto F1. Queria ver a música com o Gilberto Gilmar só mais uma vez.
0: Ô, tchau, valeu, meu. Brutão! Tá ligado no programa agarrado aqui no Batidão Sertanejo. Oi!
7: Adilson, queria pedir uma música do Chapeludo. Essa música eu vou oferecer para os meus amigos da Rua da Feira, os Malacabados.
0: Os Malacabados, quando? Diz
7: que você é nota 10. Manda essa música aí para os Malacabados da Rua da Feira para mim. Muito obrigado.
0: Valeu, Vilma. Simpática. Um abraço, lindona.
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0: Abração para minha amiga Vilma. A Vilma me deu presente essa semana, rapaz. Valeu, Vilma. Obrigado, minha querida. Opa!
9: Boa tarde, meu amigo Adilson Batista.
0: Ô,
9: como é que tá o inhame nessa quinta-feira?
0: Adivinha?
9: Não, né? Sexta-feira vai estar tá em chutinho. Chutinho, que sexta, sextou, né?
0: É verdade.
9: Hoje já é um pezinho pra tomar uma.
0: Gostadinho!
9: Fala comigo, Zé Minhoca, Penha Calto, Tonhão, Mexidão.

0: moçada, a moçada faz a festa no batidão mesmo, né? De ponta a ponta nesse montão de meu Deus. Aqui nós não dá brecha pra tristeza, não, meu filho. Oi!
1: Boa tarde, Adilson Batista.
0: Ô, Sirlei!
1: Sirlei de Mantena.
0: Tudo bem, Sirlei? Abraço, minha querida.
1: Pra cantar o Gini Geno.
0: É Gini Geno.
1: Pra cantar o Gini Geno. Meu voto pro Gini Geno.
0: Olha o Sirlei!
1: Quero concorrer a caixa de cerveja aí, hein?
0: Tá concorrendo, Sirlei?
1: Olha nossa cerveja todo dia.
0: Olha, Silei, um abraço, hein? Hoje é aniversário do meu amigo Sérgio. Parabéns, irmão Sérgio, tá lá em BH ligadinho com a gente, né? Rola de Gregor Cano de Garrucha.
2: Boa tarde, Adilson.
0: Ô, Zé.
2: José Preto do Balão Fundo. Ó, meu voto vai pra Gini Gente. Gini Gente. Toca a nossa história falecida, tá, Adilson? Alô, tchau.
0: Valeu, Zé Preto. A Gini Gente já ganhou o jogo? Que isso, já ganhou o jogo? Você tá doido? Já não perde mais Gini Gente, hein? Não perde mais, Gini Geno. Abraço, meu amigo Zé Preto, na usina do Corpo no Fundo. Meu amigo Sérgio, lá em BH, também na sintonia. Parabéns, meu amigo. Deus te abençoe. Deus te abençoe de maneira forte e poderosa. Aumenta aí!

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0: batidão, aí você ouviu o som do Milionário Zé Rico, Milagre da Flecha, aqui no Batidão Sertanejo.
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0: Boiando. Batidão Sertanejo, todo mundo ligado aqui na Clube. Tá tudo bem aí? O canto dança tá decidido, não tá? Deu gine e gene, né? Canto dança tá já decidido. 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Opa!
2: Boa tarde, Adilson. Quem fala aqui é nós, é o Kinko.
0: Ô, Kinko, tá bom?
2: Pra nós aí, Moed de Peão.
0: Moed de Peão.
2: Todo mundo tá sentando na pena do tempo, Cristiano, Cristinho, o Duardinho, pro Baianinho Pescador. O Nazinho lá no Cascudo.
0: Ô Nazinho!
2: O Batata.
0: Batata, gente boa.
2: O Toninho lá no Santa Teresa. O Renatinho lá nas Três Barras. O Carlito, o Altaí. O Zé Minhoca. Pra todo mundo que tá sentando a pé no treino na paz da tarde. Valeu, Adilson. Um abraço, boa tarde. Tô vazando a braquiária pra sentar a pé no treino.
0: Ô Kinga, tá com a peça sem dó. Kinga, tá com a peça sem dó. Agora na Clube são 16h56 no Batidão, hein? 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Opa!
3: Boa tarde, Adilson Batista. Na Clube tá bom demais.
0: Tá bom demais, Carlinhos?
3: Conjunto. Colado igual cano de garrucho.
0: É, meu filho.
3: Que nem bala,
0: é, chumbo, chumbo grosso.
3: Adilson, faça uma música do... Gine Gene pra mim.
0: Ah.
3: A música do Cabaré.
0: Cabaré.
3: E se você puder, coloca o meu nome no sorteio, posto F1, saindo pra manter no Clube da Cerveja.
0: Beleza.
3: E quero ganhar os 5 litros de gasolina ou o par de cerveja. Ultimamente não tô tendo sorte, né? Quem sabe dessa vez eu vou ganhar, né?
0: Vai, qual é, Carlinhos?
3: Com Deus, gente. Tamo junto.
0: Coladinho com o cano, diga, Rússia. Valeu, Carlinhos. Um abração pra você. Oi.
4: Boa tarde, Adilson.
0: Boa tarde, Adilson.
4: Adilson, hoje eu quero ouvir uma música do Cristiano, né? Viver por viver.
0: Ah, não.
4: Fresco, todos os ouvintes e quem tá na Clube, né, Adilson? Tá bom demais, tchau, obrigado.
0: Tá bom demais, Adelaide.
4: Meu voto pra cantar Gino e Gino. Se ele vencer, eu quero ouvir aquela música. Você é meu encanto.
0: Olha lá onde ela foi. Valeu, Adelaide, abração pra você, minha amiga, rainha da tijolada. Tá decidido o jogo, Gino e Gino, não perde mais, vence só a parada. E oi!
5: Adilson, boa tarde.
0: Boa tarde.
5: Olha que ontem eu te pedi uma música e você não passou.
0: Qual é?
5: De Bruno Marrone, Sem Ser, Dormir na Praça. Eu falei isso pra todos meus amigos, pra todos vocês da rádio. Mas só que eu queria te falar com você. Você mandou um áudio que eu não entendi nada do áudio. Não deu pra ouvir.
0: Ah.
5: Então passa pra mim uma música hoje de Bruno Marrone. Quero entrar nesse sorteio do fardinho de cerveja, do Clube da Cerveja, lá do Posto F1. Boa tarde, bom trabalho pra você.
0: Valeu, Liquinha, tá programado aqui Bruno Marrone, se não tivesse ido, vou mandar já pra você, tá bom, maravilhosa? Lá na Vila Luciana, tá todo mundo ligado no batidão, hein? De ponta a ponta, novidade. Oi!
6: Feliz Batista, boa tarde, de ingênuo.
0: E venceu Barbosa! Meu amigo Barbosa do táxi, o Cebá do táxi, todos os meus amigos taxistas ligados no batidão, hein? Meu amigo Hernandes, alô Hernandes! Boa tarde, Adilson Batista. Meu voto vai pro Gine Gene. Correspondência. Alô, Hernandes, um abraço. Também ligado aqui na Clube do Batidão Sertanejo, moçada. Oi.
7: Alô, Adilson Batista. Boa tarde. Altaí do Miracema.
0: Altaí.
7: Gostaria de ouvir com Tonico Tinoco, Três Batidas da Porteira. Oferecer a você, Glaucio Garotinho, Luiz Antônio Lindaura, Seba do Táxi, Quincas, o Russo da Barra da Iranha, Menininha do Campo Novo, João Coletor e a todos os ouvintes. Tchau, boa tarde e bom trabalho. E se for sair o sorteio de gasolina hoje aí no posto F1, eu gostaria de estar concorrendo, ok? Boa tarde.
0: Valeu, tô aí, tá concorrendo, hein?
7: Desculpa, a música é Morão Esquerdo da Porteira.
0: Morão Esquerdo da Porteira. Valeu, tamo junto, garrado, bem bocando de garrucha. Gine Gene venceu, sobrou o voto. Opa!
8: Boa tarde, compadre Adilson.
0: Ô, compadre, garotinho, adivinha?
8: Chute! De bola, compadre.
0: É retendo, compadre.
8: Bom demais. Ô, compadre, toca pra nós e hoje, Zezé de Camargo e Luciano, pra não pensar em você.
0: Ô, Bruto.
8: Pensei pra todos os ouvintes, compadre, pra vocês aí da rádio, meu amigo. E hoje eu vou ficar aí com o Gine Gene.
0: Venceu, né? Venceu.
8: Modeloso.
0: Venceu, tá, bonito. Bom é pouco, compadre. Bom é pouco. Alô, meu Minhoca, Zé Minhoca, fala comigo. Abraço a todos meus amigos de Água Doce do Norte, de ponta a ponta, hein? Meus amigos de Bom Destino, Santo Agostinho, Santa Nofre. Meus amigos aí do Bom Jesus. Alô, meu povo do Corre do Café. Alô, meu amigo Altivo. Alô, Geraldo Anacleta. Alô, Joel do Cirineu, Adonizete. Zé Maria tá ligadão comigo lá na pipoca, Zé Maria. Minha amiga Maria Dominga, boa tarde, Maria. Meus amigos do Rio do Campo também na sintonia. Oi.
9: Batidão sertanejo com Adilson Batista aqui. O Russo da Barra do
0: Russo.
9: Eu queria ouvir uma música com Simone de Mendes, Me Ama ou Me Larga. Oferecer pra esse povão que estão ligado na rádio e os mal acabados do bar do Jona e pé inchado. Adilson Batista, o fenômeno da rádio.
0: Valeu, meu grande amigo. Abração pra você. Esse é meu grande amigo Russo da Barra do Irã, hein? Abração, meu amigadão Miranda, alô Adão Miranda, abração todo mundo do Rebobinamento União, sempre ligado aqui no grupo, curtindo o batidão sertanejo, hein? É muita gente na sintonia, muito rádio ligado, da barra na cabeceira, bichão. Em nome aqui, ó, da jantinha do Pepito, vai sair uma jantinha do Pepito, hein? Vai sair uma jantinha do Pepito daqui a pouco sai uma jantinha do Pepito, hein? Aquele espetinho da hora já tá rolando aqui no Pepito, tá, gente? Já tá rolando aquele espetinho no grau aqui no espetinho do Pepito. Vem pra cá, você também. Mais um zap, zap aqui, deixa eu ver. Opa!
10: Boa tarde, meu amigo Adilson Batista. É nóis, Zé Pires.
0: Ô, Zé Pires.
10: Só ficando a sola da bota no bruto.
0: De acordo.
10: E se parar, as contas vencem.
0: É verdade.
10: Os credores vêm e o inhame, água, né, meu amigo?
0: Da praga, não. Da tá praga.
10: Rachando de mão.
0: Desmanchando.
10: Estamos grudados igual o Cândido Garrucho, nós escutamos o programa, só madão.
0: Ô, bruto.
10: Meu voto vai pra Gina e Gene. Se eles vencerem, gostaria muito de ouvir a música Esquina da Saudade.
0: É, tem.
10: E quero oferecer pra toda essa vaquerada sangue bom que tá na escutando do programa, pra todos os caminhoneiros, pra todos os guincheiros, pra você e pra todos que curtiram a música. Valeu, meu amigo. Um abraço.
0: Valeu, Zé Pires. Um abraço. Obrigado pela carona, Zé Pires. Vai com Deus. A todos os meus amigos caminhoneiros, a todos os carreteiros. Meu amigo Carlinho da Dengue, vereador Carlinho da Dengue. Quem tem WW não, rapaz?
11: Adilson Batista, aqui é o Carlinho da Dengue, Bruto das Correia, mandou uma música pra nós aí, pra mim, ouvir pro Fernando, o Elcio vereador e pra todos os ouvintes da clube, passa aí aquela música cada assim, eu tô caminhando pela estrada que eu ainda não conheço bem,
0: Eduardo Campo, põe pra tocar aí, abração pra você, Loelso Vereador. Abração a todo mundo aí curtindo o batidão certo, né? Aqui é festa, meu filho. Aqui nós não dá brecha pra tristeza, não, menino. A preguiça e a tristeza, quando encontra nós, corta, corta, sai fora, sai vazado, hein? 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
0: Eita, não é 100% não. Mas estão dizendo que é o Miazinho que tá tendo, hein? Oi.
12: Boa tarde, Padil. Sonhamos, tô desmanchando aqui.
0: Novidade.
12: E Paulinho, você ganhar, passa essa aí do fundo musical pra mim. Quer participar do sorteio do Clube F1. Do fardinho que você vê saída pra Mantena. Tá na clube, tá bom demais.
0: Bom é pouco, madre. Bom é pouco, madre. Agora na clube são 17 horas e 4 minutos aqui no Batidão Sertanejo. Bora de música, bora de música. Tá chegando o som do Felipe Rodrigo. Ignora.

0: carnaval de Cândido. Boa tarde, meu amigo. Alô, Sérgio, um abraço, campeão.
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8: Alô, Márcio Bar. Boa noite, meu amigo. Alô, galera do Boteco.
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8: 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Eu atendo o Eli, direto de Capelinha, Minas Gerais. Chitãozinho Choró, no batidão, coração sertanejo.

entra aqui. Ei, meu amigo, você que está na colheita de café e está se sentindo fraco, com bambeza nas pernas, tremedeira, sem ânimo para trabalhar, calma, chegou o

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2: Ô, Batidão Sertanejo, moçada. 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Opa!
3: Ô, Adilson Batista, boa tarde.
2: Boa tarde.
3: Roberto.
2: Ô, Roberto, tá bom?
3: Eu, já participar aí, rapaz, desse sorteio do Fá de Latão aí, de Poço Afion aí, Clube da Cerveja. E amanhã é sexta-feira, né? Amanhã pode, né?
2: Sextou, rapaz! Quem
3: sabe, vai dar um azar aí que eu pego esse pardinho amanhã.
2: Vai que cola, hein, bichão?
3: Beleza?
2: Beleza.
3: Aí, passa uma música bem chanada pra nós aí, nós aqui, na escuta aqui, na roça aqui, no perdido, menino pra café pra nós aqui, também mandar pra todo panador de café aí, que tá na luta aí, né? E pro meu pai, tá lá no Boa Vista lá, tá na escuta também, e pra todos aí, que tá curtindo a rádio, valeu? Valeu, adeus.
2: Tamo junto, Roberto, abração pra você aí. Tamo junto, garrado igual cano de garrujão, meu povo de Boa Vista. Opa, aqui já foi? Aqui já foi?
4: Boa tarde,
2: Valir.
4: Do bairro Monserrate.
2: Tudo bem, minha amiga?
4: É, põe meu nome nessa lista aí do posto F1 aí.
2: Certo.
4: Eu tô querendo uma música aí com o Milionário Zé Rico. Você pode ser qualquer uma da sua escolha.
2: Beleza.
4: Quero ser pra Nilson, pro Célio, pra Maria Tadino, pra Geralda.
2: Ah.
4: E todos que gostarem da música.
2: Valeu, um abraço pra você, minha grande amiga Ivani, aqui no bairro Irmãos Fernandes, ligadinho no Batidão Sertanejo, hein? No apoio também, gente, amiga. 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
5: Boa tarde, Adilson Batista.
2: Oi.
5: Eu vou correr um Fale Latão de Cerveja do Clube da Cerveja, do Posto F1, na saída para a Mantena.
2: Tá concorrendo, hein?
5: O Bernardo Silva, de Gran Taúna.
2: Tá na cumbuca.
5: Eu volto pra cantar, Gine Gine.
2: E venceu, hein?
5: Então, boa tarde.
2: Tamo junto, meu parceiro, bota a cara na janela só pra ver quem tá chegando. Ô, Sérgio.
6: Boa tarde, meu amigo Adilson Batista. Tiver no alcance, coloca pra nós aí o Sérgio Reis, Mariana, essa música bonita demais, Adilson.
2: É verdade. Um
6: abração pra você. Tá ligado na clube, tá bom demais.
2: Tá bom demais, Sérgio.
6: Falar um áudio só de 2 minutinhos. Um abraço pra você, pra todo mundo. Manda música pra todo mundo e manda sinal vermelha. Lá pro Itá, lá pro Rio do Campo.
2: Da Barra,
6: a galera que tá ligado, todos que gostam dessa música na clube. Música na conversa pra nós, Adilson. Tá na clube, tá bom demais.
2: Valeu, Sérgio. Um abração a todos de Monte Sinai. Alô, Manel Fernandes. Você bem ligado com a gente aí, né? Meus amigos do Itá, também na sintonia. Um forte abraço a todos do Itá, na sintonia do programa. Opa!
7: Boa tarde, Adilson Batista. É a Rosiane de Vila Palmares.
2: Ei, Rosiane.
7: Meu voto vai pro Gine Geno.
2: Gine Geno.
7: Coloca meu nome no sorteio aí do curso F1 saído para a Mantena.
2: Valeu, minha querida. Tá concorrendo, tá na cumbuca. Boa sorte, hein? 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

0: 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Opa!
1: Bom dia, boa tarde. Eu vou voltar com o Gingeno. Se ele ganhar aí, toca aí, churrasco e paixão. Eu conheço minha esposa, Danilo Ferreira.
0: Valeu, Elson, abração pro seu vinho.
1: Do partido de cerveja aí do posto, tá junto.
0: Tá na combuca.
1: Tudo cerveja.
0: Tá na combuca. 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
2: Bota com o Gini, gente, você toca uma música bem bonita, hein? Eu ofereço para você, que é um grande locutor. Você sabe trabalhar muito bem, rapaz, você nota mil.
0: Obrigado, meu irmão.
2: Eu de Mantena.
0: Valeu, hein?
2: Nós estamos aqui ligadão, eu, minha esposa, todo mundo. Tá na gritada.
0: Tá bom demais, meu amigo. Obrigado pela sua audiência sempre, tá bom, campeão? Meus amigos ligados no batidão também, no Espetinho do Pico e Mantena lá. Festa é garantida aqui na clube, no Espetinho do Pico. Opa!
3: Boa tarde, meu amigo Adilson. Já que o Gini Gen ganhou, moço, toca pra nós aí o Sistema Caipira.
4: Sistema Caipira, mulher pra mim ganhar, ela tem que gostar do meu jeito, caipira.
0: Ó, pediram umas 10 músicas do Gini Gen, né? Já pediram umas 10 aqui. Pudesse tocar pelo menos meia hora, né? Cê tá doido. E amanhã, sexta-feira, bichão. Amanhã é dia do Clube do Boteco. Acaba não, mundão. Fecha não, boteco.
5: Boa Oi. Tarde, Edilson Batista. Tudo bem?
0: Quero Oi. Ouvir
5: uma música do Cavalinho Site.
0: Ofereço
5: pra todos os ouvintes. Para vocês.
0: Obrigado.
5: Fica com Deus. Um abração. E uma ótima quinta-feira para você e sua família.
0: Valeu, minha querida. Abração pra você, Maria. Tchau, lindona. Alô, meu amigo Miltinho, um abração, Cláudia, também estou ligadinho no batidão, hein? Boa tarde, Adilson, o Jair aqui da JL Artesanato de Boa Esperança, estamos ligados na clube, se possível, toquem Amor de Primavera, com de Palma e Paulina. Alô, Jair, aquele abraço, menino, alô, meu povo de Boa Esperança, aquele abraço.
6: Olá, Batista, boa tarde, tudo jóia? Ei! Mariela
0: de Santa
6: Luzia.
0: Mariela! Adilson,
6: toca aquela música com César Menotti Fabiano, mandei mensagem pra ela. Quero oferecer para o meu esposo Ronildo, para os meus filhos Ralan e Brendo, para Maria e a Sheila Germano aí em Basso Francisco, para a tia Creuza lá na Vila Luciene, para todos aqui de Santa Luzia, a Paneinha também, né? Tá até sumida, né?
0: Verdade.
6: Para todos que gostaram da música.
0: Para você, tá bom, Ariela?
6: Maria, tá? E uma ótima tardezinha de quinta-feira.
0: Para você, obrigada. Minha querida, e toda a sua família, tá bom, Ariela? Oi.
7: Boa tarde, meu amigo Adilson Batista. Tudo bem?
0: Tudo bem, Rosângela?
7: Para cantar Gini Geno.
0: Gini Geno.
7: Quero participar do sorteio do posto F1 na saída para manter, né? De fardinha de cerveja. Passa a música top para nós, tá?
0: Valeu, Rosângela. Tá bom demais, hein? Tá na gumbuca. 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
8: Boa tarde, meu amigo Adilson Batista.
0: Valdir Cândido.
8: Valdir Cândido.
0: Tá bom? Nova
8: Venécia. Toma aqui ligadinho na programação. Valeu, meu garoto. Como é que tá o inhame por aí, meu jovem?
0: Manchando!
8: Adilson, vai um abração aí pros nossos amigos aí de Barra de São Francisco. Devaí Furlan, Lelo Furlan. Também pro nosso amigo Zezé, Dana Romilda, Lani Luquinhas e também pra Peninha do Churrasquinho e pro Gilmar, pra todos os nossos ouvintes aí de Barra de São Francisco.
0: Diretamente de Nova Venécia, Valdir Cândido, um abraço, meu amigo, tamo junto, coladinho com o Cândido Garrocha. Oi!
9: Nossa, Deus, como é que tá o Inhama aí?
0: Ô, Nazinho, adivinha?
9: Pra nós aquela moda do Trio Parada Dura aí.
0: Ah.
9: Antes da partida, já espera a sua volta.
0: Ô, bruto!
9: Vou oferecer pra todos que estão curtindo a Globo, principalmente a galera do assentamento Três Coração. Tá na Globo, tá bom demais.
0: Tá bom demais, no assentamento Três Corações, tá todo mundo ligado, hein? Abração, meu sogro, vou descer, minha sogra, aí, ligadão no batidão também por lá, hein? Bora de música, cadê o Russo? Cadê a moda que o Russo pediu, hein?
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0: Lima, volte a bola. Abração pra galera dos bares da cidade, churrasquinhos da cidade, hein? A moçada ligada no batidão lá no Márcio's Bar, lá no Márcio's Bar. O meu amigo vereador Juvenal Calixto, sempre ligado aqui na curva. Alô, Juvenal, aquele abraço, hein? Vereador Carlinho da Dengue, vereador Elcio Alves, todo mundo curtindo o batidão, rapaz.
1: Boa tarde, Deus.
0: Oi, boa tarde.
1: E a Irani, do Cabeceira de Toninha.
0: Tudo bem, Irani?
1: No canto eu danço, eu vou com Gino e Gêmeo.
0: E venceu, hein?
1: Eu todas as músicas pra todos os meus amigos. Tá na curva.
0: Tá bom demais, Irani? Batidão volta já, aguarda, hein? Muito mais música a seguir. Olha, daqui a pouco vai sair uma jantinha do Pepito, hein? Jantinha do Pepito, hoje tem canjiquinha no prato do dia, né? Claro que tem a janta tradicional e tem espetinho também. E o Pepito tá convidando a galera pra assistir o jogo do Flamengo aqui, ó. Vai ter desconto quem vier com a camisa do Flamengo. Flamengo em vitória pela Copa do Brasil. Lembrando que o Flamengo venceu aí o primeiro jogo, né? Pelo placar de 1-0. E hoje joga pelo empate.

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0: Tá bom demais no batidão, boa noite.
1: Tá bom demais.
0: Foi pouco, moçada. Alô, Rosilete, boa noite. A galera do Espertinho do Pico. Alô, meu amigo Thiago, Thiago Júlio, tá ligado também aqui, né?
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0: Abração pro meu grande amigo Carlito, também ligado aqui. O Jacó, alô Jacó. A Maria Madalena lá em Mantena. Ei Maria, um abraço, boa noite minha amiga. Com a Madicinha, também tá ligadinha aqui, né?

0: Ed Camargo Luciano, a linda canção pra não pensar em você, desde meu compadre Garotinho. Alô, compadre, boa noite. Cê tá doido o coração, hein? Batidão. Apanha igual vaca na horta, bichão. Agora na condição 18:31 aqui no Batidão.
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3: Alô, meu amigo Adilson Batista, boa tarde. Manda um alô pra nós aqui, ó. Som aqui no churrasquinho, um pequeno mesmo pra galo. Toca pra nós a música do Fabrício e ela testa, hein? Manda um alô pra nós. Uma boa tarde e um bom trabalho.
0: Valeu, Pico.
3: Já pode ou tá cedo, hein?
0: Já pode,
3: Pico. Tá cheirando sexta-feira, hein, Adilson?
0: Tamo junto. Costadinho tá coladinho. Opa!
4: Boa tarde, Adilson Batista. Aqui é Thiago de Mantena.
0: Ô, Thiago, tá bom?
4: Participar do sorteio do Clube da Cerveja. Composto F1. Valeu, um ótimo resto de quinta-feira pra você e todos os ouvintes. Grande abraço.
0: Tamo valeu, Tiagão. Abração pra você e todos os meus amigos de Mantena e curtindo o Batidão, hein?
5: Boa tarde, Adilson Batista. Quer concorrer ao 5 litros de gasolina do posto F1, melhor posto da cidade, sai de Mantena. Alô? Faça uma música pra nós do Eduardo Costa. A carta.
0: Valeu, Jacó! Também ligado aqui na Cruz, curtindo o Batidão Sertanejo. Opa!
6: Boa tarde, Adilson. É, Adilson, eu tô puto com você, rapaz. Você não rodou minha música que eu pedi de manhã cedo, hein, bicho?
0: Qual foi?
6: Eu rodou outra música e não rodou. Se você tiver rodado, passada a música aí, eu já tinha saído do curral, porque eu saí mais cedo do curral.
0: Ok, sim, Amado Batista, não foi?
6: Mas eu não ouvi a música, não. E eu vi aí, ó. Vê se você manda pra mim agora. Ofereço pra todos meus amigos. Entendeu? Pra Aurani, Bétima, pra Tercila lá no Polo Industrial, pro Cavaco e pra todos que estão escutando o programa. E o encravado do seu Madruga.
0: Seu Madruga! Ô, Carlito, toquei sim sua moda, viu? É Amado Batista, um cara feliz, se eu não me engano. Toquei sim, viu, Carlito? Mas de fato você já deve ter vazado na branqueada, só tá da vacada. De hora que a Jumela empaga aqui, nós tenta, mas é difícil atender todo mundo, gente, é muita participação, mas hoje eu toquei a música do Carlito. Opa!
7: E Adilson Batista, boa noite, camarada, tudo tranquilo, tudo normal?
0: Tudo tranquilo, tudo normal.
7: Adilson, hoje é aniversário do meu grande amigo aqui, rapaz, Jorge Bruni.
0: Ô, Jorge Bruni!
7: Eu gostaria que você pudesse mandar um alô pra ele, cara.
0: Parabéns, Jorge.
7: Ele gosta muito do seu programa, ele não perde um programa. E aí, eu gostaria de pedir uma música também, se você puder fazer um favor de passar pra ele, que ele gosta muito, Rick Renner, Casa de Caboclo.
0: Casa de Caboclo.
7: Tá bom? Se for possível, tá na clube?
0: Tá, tá bom, demais, hein? Alô, Jorge Bruni, parabéns, campeão. Deus te abençoe, tá, Jorge? Muitos anos de vida, muita saúde, muita paz no seu coração. Papai do céu, esteja sempre te guardando, te protegendo. De maneira forte e poderosa. Hoje tem aniversário do meu amigo Sérgio lá em BH. Parabéns, irmão. Deus te abençoe hoje sempre. Muita saúde, guerreiro. Muita luz, muita paz no seu coração, garota. Opa!
8: Boa noite, meu amigo Adilson Batista. É a Elza dos seus filhos.
0: Oi, Elza! Tudo bem, Elza?
8: Gostaria de participar do sorteio do posto F1 aqui no bairro de São Francisco, se vocês estarem mantendo. Então, boa noite pra você. Fique com Deus. Coloca o nosso sorteio, fazendo favor.
0: Obrigado, Elza. Telecombuca tá concorrendo. Boa sorte pra você. Mais um aqui, deixa eu ver. Opa!
9: Boa noite, meu amigo Adilson Batista. Tudo bem, Adilson?
0: Boa noite.
9: Quero participar do sorteio do Fábio Zavelatão. Clube da Cerveja, juntamente com o seu filho na saída do Mantena. Tá na clube, tá bom demais.
0: Tá bom demais, hein?
9: Da Sobrinho, Águas Claras.
0: Valeu, abraço, Tony. Tamo junto, garrado com a Cândida Garrucha, hein? E o Batidão volta já já com muito mais música no seu rádio, hein? A clube não para. A seguir eu vou trazer aqui o vencedor do Canto Dança de hoje, o Gino e Gino, com três modas boas, três modão doído. Hoje tem Flamengo e a galera tá... vai assistindo o Pepito, hein?

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2: Olha, gente, pediram as 10 do Gino Gene. Eu vou tocar aqui os 3 primeiros pedidos, tá bom? 18h45 no Batidão, tá na clube, tá bom demais. Cai na água, capivara, que vai vir bala, hein? Especialmente pra galera dos bares da cidade, churrasquinhos da cidade, hein?

0: E acabou o batidão, hein? Agradecer a todos pela companhia e pela audiência. Olha quem ganhou aqui hoje o Fato Cerveja Latão aqui do... do Clube da Cerveja, na Cerebra Mantena, foi o Carlito. É Carlito Klepp. Ô Carlito, manda o nome completo, por favor, aí, beleza? Agradecer a todos pela companhia e pela audiência. Daqui a pouquinho a gente vai se encontrar no Pepito, hein? Vamos assistir um jogo do Mengão no Pepito, beleza? Partiu? Tem espetinho, tem churrasquinho, tem jantinha, tem canjiquinha, um costelinha. Ô, Pepito, tá tudo de bom. Valeu, gente, não dá tempo pra mais nada, fica todo mundo com Deus, eu amo vocês, tchau, obrigado a todos os aniversariantes do dia, que Deus abençoe, meu amigo Sérgio, tamo junto, irmão, parabéns, muita saúde pra você, que Deus te abençoe de maneira forte e poderosa hoje e sempre.
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1: Olha, gente, só pra não passar em branco aqui, hoje é aniversário, rapaz, do papai do meu amigo Sérgio, né? Alô, Sérgio, o seu Zequinha, lá no bagaço, Zequinha, parabéns, o senhor tá? É flamenguista, Zequinha. Deus abençoe, seu Zequinha, hoje sempre, muita saúde, seu Zequinha, muitos anos de vida pro senhor, tá bom, guerreiro? Seu Zequinha, Deus abençoe. Tá trocando de dados hoje. Ô, gente, como chega a mensagem demais, às vezes a gente não consegue sequer abrir a mensagem aqui a tempo de atender aqui os nossos pedidos, os nossos ouvintes. Seu Zequinha, parabéns, Deus abençoe o senhor, tá bom, irmão? Fica com Deus, tamo junto.

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bom demais você por aqui com a gente. Entra, fica à vontade. Pegada Sertaneja já tá no ar e a partir de agora você vai curtir muito Modão Chonado. Então já se prepara, sobe o som, espalha, compartilha, chama a família, chama os amigos, marca todo mundo nas redes sociais e vamos nessa. Pegada Sertaneja no ar pra todo o Brasil com essa animação e os melhores clássicos e também as novidades da música sertaneja pra você. Bacana? Começando bem demais com o

Ana Prado cantando bem demais aqui no Pegada Sertaneja, a pegada que você gosta, né? Fica na audiência, não desconecta, a gente volta já. Chora, viola!

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0: Matheus, aqui fechando o nosso bloco, Pegada Sertaneja vai pra um rápido break e na sequência tem mais moda boa pra você. Fica ligadinho com a gente aí, não sai da sintonia.
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E essa foi pra encerrar em grande estilo o nosso Pegada Sertaneja de hoje. Aí sim, sucesso bacana. Meus amores, é o seguinte, beijo nesse coração, se cuida, tá bom? E a gente se encontra na próxima edição. Encontro marcadíssimo, coloco o lembrete pra você não esquecer aí, tá?

0: dica.
1: Foi muito bom ter você com a gente. O Pegada Sertaneja fica por aqui. Obrigado pela sua audiência e até o nosso próximo encontro.

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